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2: Estamos de volta com Love Night, trazendo mais melodias apaixonantes para iluminar a sua noite. Glenn Frey, The One You Love.

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0: Johnny Nash, Rock Me Baby.

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1: Boa noite.
0: Manolo Otero, Champagne.

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1: Michael Jackson, Ain't No Sunshine.

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3: O Love Night retorna agora com mais clássicos românticos para você suspirar. Roberta Fleck and Peebo Bryson, Tonight I Celebrate My Love.

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1: Chicago, If You Leave Me Now.

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Shania Twain, You're Still the One.

0: Estamos de volta com Love Night. Mais uma sequência de canções para tocar fundo no seu coração.
1: George Harrison e Eric Clapton ao vivo. Something.

Nosso abraço a você que está ligado na gente. Continue conosco. Maria Denis, You Don't Love Me.

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0: Você está curtindo Love Night. A gente faz agora um intervalo rapidinho, mas já já o Love Night volta com mais lembranças musicais. 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
1: Whitney Houston, I Will Always Love You.

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Air Supply, making love out nothing at all.

A você que está nos ouvindo, desejamos uma ótima noite. O Love Night vai ao intervalo, mas volta já já com mais emoção e romantismo.

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4: O Love Night retorna, trazendo aquela música que combina perfeitamente com a sua noite.
5: Madonna, You See.

Love Night, porque é impossível sonhar sem a música. Celine Dion, My Heart Will Go On.

é o Love Night em forma de canção, fazendo a sua noite muito mais gostosa. A gente faz uma pausa rapidinho agora, mas já já estaremos de volta com mais emoção em forma de música. 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

Estamos de volta com Love Night, fazendo da sua noite um momento ainda mais apaixonante. Lynyrd Skynyrd, Simple Man.

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1: Raspberries, don't want to say goodbye.

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1: Michael Bolton, When a Man Loves a Woman.

0: Bem, agora o Love Night faz uma pequena pausa, mas não saia daí, porque em instantes tem mais músicas apaixonantes para embalar a sua noite. 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
0: Olá, boa noite. Chegou a hora de diminuir as luzes, relaxar e deixar a música falar ao coração. Começa agora o Love Night, com 4 horas só de sucessos românticos. Eu sou Roger Pires e com muito prazer sigo com você nessa linda noite musical.
5: Sammy J, Tell Me a Lie.

na sua noite, tocando em seu coração. Lionel Richie, Say You, Say Me.

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0: Jason Bird, In My Life.

Você está recordando grandes canções no Love Night. Daqui a pouquinho, o programa estará de volta, trazendo mais sucessos para embalar sua noite.

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3: 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Voltamos com Love Night, a trilha sonora perfeita para os seus momentos de amor. Boa noite. Isley Jasper Isley, Caravan of Love.

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1: Mr. Mister, Broken Wings.

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Joe Cocker, Up Where We Belong.

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1: 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A linda canção de Kenny Rogers e Bee Gees no Love Night. You and I.

E assim chegamos ao fim de mais um Love Night. 4 horas de emoções, lembranças e canções que tocam o coração. Obrigado pela sua companhia. Amanhã tem mais, no mesmo horário, para aquecer sua noite outra vez.

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dia para si. Nesta manhã de hoje, contamos 19 de junho de 2026. Aqui deste lado, trabalhar para si, a Batista. Vamos estar junto até por volta das 13 horas e abrimos então com estas variedades musicais. Vamos ouvir o Zé Delgado com o tema Herança, Minha Raça. Já já vamos estar com as infomerdas.

Bem, são já 7:37, vamos atualizar as efemérides, os principais acontecimentos registados no dia 19 de junho. Hoje é Dia Internacional para a Eliminação da Violência Sexual em Conflito. De junho de 1584, morria com 57 anos, o arquiteto, pintor e escritor Francisco de Holanda, antigo bolseiro em Roma, discípulo de Miguel Ângelo, autor da Fábrica, que falece, a cidade de Lisboa.

A primeira proposta de ornamento da capital portuguesa. Já no ano de 1862, Abraham Lincoln sanciona a lei que proíbe a prática da escravatura nos Estados Unidos da América e apresenta a proposta de emancipação dos escravos que viria a ser assinada em janeiro de 1863. Também em 1911, 19 de junho, aconteceu a sessão inaugural da Assembleia Nacional Constituinte de Portugal. A Assembleia recém-eleita sanciona a República Portuguesa e a abolição da monarquia, estabelece as cores e o desenho da bandeira portuguesa e adota o hino nacional intitulado A Portuguesa.

E 17, a Câmara dos Comuns reconhece o direito de voto das mulheres britânicas com mais de 30 anos. Em 1923, o revolucionário mexicano Pancho Villa é assassinado nas imediações de Parras de la Fuente. Em 1933, o Partido Nazi Austríaco é dissolvido, mas a organização inspirada em Adolf Hitler prossegue as ações terroristas. Já em 1945, a Assembleia Geral das Nações Unidas recusa a entrada da Espanha na organização pela natureza do regime ditatorial.

50 PIDA, Polícia Política Portuguesa, entre 1945 e 1969, prende o cientista e dirigente do Movimento Nacional Democrático, Rui Luís Gomes, em 1953. Aconteceu a execução de Ruliosa e de Etela Rosenberg nos Estados Unidos, acusado de espionagem a favor da União das Repúblicas Socialistas Soviéticas. Em 1961, durante a Guerra Colonial, aconteceu os ataques dos guerrilheiros da UFA à vila de Ambrija, em Angola.

64, o Senado dos Estados Unidos aprova a Carta dos Direitos Cívicos, que suprime as políticas segregacionistas praticadas pelos diferentes Estados. E em 1974, uma operação policial concertada neutraliza as forças populares do 25 de Abril. Em 1977, na Espanha, um ataque com um carro a bomba, levado a cabo pela organização separatista basca ETA, no parque de estacionamento de um centro comercial em Barcelona, provoca 21 mortos e 45 feridos.

0: ano de 1990, assinada pela Alemanha, Bélgica, França, Luxemburgo e os Países Baixos, a Convenção de Schengen, que completa o acordo com o mesmo nome e define as condições de aplicação e as garantias da realização da livre circulação. Em 1991, o narcotraficante colombiano Pablo Escobar Gaviria, patrão do cartel de Medellín, entrega-se às autoridades do país. Em 1922, os irlandeses aprovam um referendo, o Tratado de Maastricht, que ficou conhecido mundialmente. Este é o 175º dia do ano, faltam 195 dias por termo de 2026. O pensamento do dia pertence a Fernando Pessoa, o poeta português que viveu entre 1888 e 1935, terá dito que o próprio viver é morrer.
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0: exatamente a Gugas Dias, Pérola Negrita. Trazemos agora o Flávio Lúcio com este tema Moreia com Amor. Já vamos ver outras variedades musicais e também o nosso primeiro bloco informativo que vai para o ar às 8 em ponto.
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Alô, então sabendo o que este tema no Pôr e Voa, estamos a sensivelmente de dois minutinhos das oito, altura em que iremos atualizar a informação no nosso primeiro bloco informativo aqui na sua WBFM. Vamos ouvir então,

BFM, o incêndio destruiu ontem cafezais e árvores de frutos na localidade de Monte Vaca, no município de São Filipe, com as autoridades apontarem para uma área ardida entre 1 e 2 hectares e avaliarem os prejuízos causados. O incêndio deflagrou por volta das 16h30 e foi controlado cerca das 19h por populares e pela equipa de proteção civil e bombeiros que permaneceram no local em operações de rescaldo para evitar reacendimentos. Segundo o vereador, dizia o segundo vereador responsável pela área de proteção civil da Câmara Municipal de São Filipe, João José Canuto, o alerta foi recebido às 17h20, tendo as equipas sido mobilizadas de imediato. Às 19h o fogo encontrava-se controlado e os bombeiros concentravam-se nos trabalhos.

Trabalhos de rescaldo, diz que estão a fazer um novo enchimento da viatura da Proteção Civil para extinguir por completo o incêndio antes de abandonar a área, afirmou o responsável, indicando que a ausência de vento contribuiu para limitar a propagação das chamas. De acordo com João José Canuto, a área afetada integra zonas agrícolas e florestais, tendo os maiores danos sido causados em mangueiras e cafezais. Numa avaliação preliminar, as autoridades estimam que cerca de um hectare tenha sido atingido, mas o levantamento definitivo da área ardida e dos prejuízos será realizado posteriormente em conjunto com a delegação do Ministério da Agricultura e Ambiente. O vereador adiantou ainda que a autarquia e os serviços do Ministério da Agricultura irão analisar formas de apoiar os agricultores afetados, incluindo a reposição de espécies frutícolas destruídas pelo incêndio. Candy, moradora que alertou as autoridades, disse que o fogo começou por volta das 16h29, admitindo a possibilidade de ter sido provocada por um curto-circuito num poste de alta tensão existente na zona, embora as causas permaneçam por apurar. Atingiu mangueiras, bananeiras e cafezais, e os cafieiros foram os mais afetados. Outra residente confirmou os prejuízos registados nas plantações, enquanto um técnico aposentado do Ministério da Agricultura, proprietário de uma parcela vizinha, considerou que a área consumida pelas chamas poderá ultrapassar as estimativas iniciais. Segundo o técnico, pelo menos 2 hectares terão sido afetados, com destruição significativa de cafezais e danos em mangueiras, bananeiras, limoeiros e laranjeiras. As autoridades deverão prosseguir nos próximos dias os trabalhos de monitorização e avaliação para determinar a extensão dos danos e apurar as causas do incêndio. E a composição da 11ª Legislatura da Assembleia Nacional revela uma representação do género próximo da paridade, com 38 homens, 34 mulheres eleitos, num total de 72 deputados investidos ontem durante a sessão constitutiva na capital cabo-verdiana. De acordo com os dados sobre a representatividade de género e grupos etários dos deputados, divulgados pela CNE, os homens representam 52,78% dos deputados, enquanto as mulheres representam 47,22%. Relativamente à distribuição etária, a maioria dos deputados situa-se entre os 41 e os 60 anos. O grupo mais representado é os dos 41 aos 50 anos, com 33 deputados, seguido da faixa etária dos 51 aos 60, que integra 23 parlamentares. Os dados indicam ainda que 10 deputados têm entre 61 e 70 anos, 4 situam-se na faixa dos 31 aos 40 e apenas 2 parlamentares têm idade compreendida entre os 25 e os 30 anos. De acordo com o mapa dos resultados eleitorais, tanto dos deputados da Assembleia Nacional publicados pelo BO, o Partido Africano de Independência de Cabo Verde obteve 90.660 votos, correspondentes a 48,04% do total dos votos válidos, elegendo 37 dos 72 deputados à Assembleia Nacional. Dos 37 deputados eleitos pelo PICV, 3 são de Santo Antão, 4 de São Vicente, 1 de São Nicolau, 2 do Sal, 1 da Boa Vista, 1 do Maio, 7 de Santiago Norte, 10 de Santiago Sul, 3 da Ilha do Fogo, 1 da Ilha Brava, 1 do Círculo de África, também 1 do Círculo da Europa e Resto do Mundo e 2 pelo Círculo das Américas. Por sua vez, o MPD, segundo o partido mais votado, obteve 84.458 votos, correspondentes a 44,75% dos votos válidos, elegendo 33 dos 72 deputados. Dos 33 deputados eleitos pelo MPD, 3 são de Santo Antão, 4 de São Vicente, 1 de São Nicolau, 2 do Sal, 1 da Boa Vista, 1 do Maio, 7 de Santiago Norte, 9 de Santiago Sul, 2 do Fogo, 1 da Brava, 1 da África e 1 da Europa e Resto do Mundo. No Círculo das Américas, não elegeu qualquer deputado. O CID obteve 9.812 votos, correspondentes a 5,2% dos votos válidos, elegendo 2 deputados, ambos pelo Círculo Eleitoral de São Vicente. Por sua vez, o Pessoas, Trabalho e Solidariedade, PTS, obtive 3.268 votos, correspondentes a 1,73% dos votos válidos, sem eleger qualquer deputado, enquanto o Partido Popular alcançou 529 votos, correspondente a 0,28%, igualmente sem eleger qualquer deputado. Dos 193 mil

responsáveis pelas principais áreas da governação. A composição do novo governo reúne figuras com experiência política e técnica que terão a missão de implementar o programa governamental e responder aos

E para a nossa sócia Vê Gonçalves, um grande abraço. E para a nossa Queen Lala de Paiol, Neuza, bom dia também. E para a Patrícia Didi e a toda a família, cumprimentos igualmente para a dona Nenê de Balila, de Voaline, Leni, uma ótima manhã. Henrique Fernandes, Isa Neto e demais que preferem a nossa companhia, um abração, bom dia para o nosso primo Azevedo Batista. Saímos agora para mais um corredor.

0: pubblicitario.
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vamos, neste ponto, atualizar as notícias internacionais. O Irão suspendeu todo o processo de negociação de 60 dias com os Estados Unidos, depois de ter acusado Washington de violar a primeira cláusula do memorando de entendimento recentemente assinado. Segundo as agências Fars e Al-Mayeran, as autoridades iranianas argumentam que os ataques israelitas no sul do Líbano, a menos de 24 horas após a assinatura eletrónica do acordo, constituíram uma violação direta das obrigações dos Estados Unidos da América no âmbito do pacto. A delegação iraniana estava a preparar-se para viajar para a Suíça para a primeira ronda de negociações quando Teherão cancelou abruptamente a viagem. As autoridades iranianas afirmam agora que não cumprirão os seus compromissos até terem a plena certeza de que os ataques israelitas ao Líbano cessaram e que os Estados Unidos cumpriram os requisitos da primeira cláusula do acordo. De acordo com o memorando de entendimento entre Washington e Teherão, estava previsto o cessar-fogo imediato em todas as frentes, incluindo o Líbano. Segundo o ministro iraniano dos Negócios Estrangeiros, Abbas Araghchi, a agenda do Líbano é uma prioridade máxima para o Irão. A primeira ronda das negociações entre os Estados Unidos e o Irão está agora efetivamente cancelada. O chefe da equipa de negociação do Irão, Mohammad Baghef Ghalibaf, insistiu hoje de manhã na necessidade de respeitar as linhas vermelhas do Irão. E diz que se o inimigo se tornar excessivo as suas exigências, vão provar que estão prontos para retaliar e que não hesitarão em dar uma resposta contundente, acrescentou Ghalibaf, que é também o presidente do Parlamento. E Kiev acusa a Rússia de atacar embarcações civis no Mar Negro. O governo ucraniano acusou a Rússia de ter atacado com drones duas embarcações civis no Mar Negro na noite de ontem, matando uma pessoa e ferindo cinco. Após um ataque de drone russo contra embarcações civis no Mar Negro, um membro da tripulação de um navio com bandeira do Panamá foi morto e outros dois marinheiros ficaram feridos. Um deles gravemente, declarou o vice-primeiro-ministro ucraniano Oleksiy Kuleba numa publicação no Telegram. O responsável acrescentou que três marinheiros de uma segunda embarcação com bandeira de São Cristóvão e Neves, da América Central, também sofreram ferimentos ligeiros. É mais uma prova de que a Rússia está a travar uma guerra contra a liberdade da navegação, o comércio internacional e a segurança alimentar global, afirmou Kuleba na sua mensagem, sem especificar o tipo de produtos transportados pelos navios atacados, nem na cidade do marinheiro morto e dos feridos. A Rússia também terá atacado infraestruturas portuárias ucranianas, acrescentou o ministro, que classificou esta ação russa como terrorismo e apelou uma resposta internacional contundente. A Ucrânia, tendo anunciado repetidamente ao longo da guerra, ataques russos a navios que carregam e descarregam nos seus portos. A Força de Kiev também tem atacado, sobretudo nos últimos meses, navios da chamada Frota Fantasma Russa, que a Rússia utiliza para contornar as sanções internacionais e continuar a exportar petróleo e outros produtos. De acordo com o comunicado de hoje da Força Aérea Ucraniana, a Rússia lançou, entre a noite de ontem e a madrugada de hoje, 90 drones de longo alcance contra a Ucrânia, dos quais

Continuam a repelir ataque em grande escala. Vários drones conseguiram atingir a MNPZ, uma das maiores refinarias de petróleo da Rússia, afirmou Sergei Sobyanin, presidente da Câmara da cidade, acrescentando que um centro comercial também foi danificado. Afirmou que cerca de 180 drones que se dirigiam para a capital foram abatidos. A MNPZ, situada no bairro da Kapotnia, no sudeste de Moscovo, é uma refinaria pertencente a Gazpromneft, que assegura mais de um terço das necessidades de combustível da capital russa, nomeadamente. 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O tráfego foi interrompido na circular de Moscovo, junto à refinaria, segundo informações do Ministério do Interior citadas pela emissora RIA. O primeiro ataque na terça-feira já tinha paralisado as operações da refinaria, agravado os danos generalizados nas instalações energéticas russas e estendendo a crise dos combustíveis ao interior do país. A Rússia, o terceiro maior produtor de petróleo do mundo e um importante exportador de petróleo e combustíveis, deverá importar combustível por via marítima este mês, procurando fazer face à escassez de gasolina após extensos ataques de drones ucranianos contra as suas refinarias. Na área metropolitana de Moscovo, um edifício residencial de vários andares, uma instalação industrial e várias casas particulares também foram danificados no ataque com drones, informou o governador regional. O aeroporto de Sheremetyevo, o mais movimentado de Moscovo, suspendeu voos e retirou passageiros e pessoal dos terminais, segundo informações do aeroporto. Pouco antes das 4 da madrugada, horário de Cabo Verde, estas medidas foram levantadas e o funcionamento do aeroporto começou a regressar ao normal, de acordo com o comunicado publicado pela infraestrutura. Este é o maior ataque contra Moscou em pelo menos 2 anos, informou a agência noticiosa oficial russa TASS. O ataque surge quando o presidente Vladimir Putin começou a receber líderes asiáticos para uma cimeira de 2 dias entre a Rússia e a Associação das Nações do Sudeste Asiático. Moscou afirmou que os seus sistemas de defesa aérea interceptaram e destruíram 555 drones ucranianos sobre várias regiões durante a noite. O número exato de drones abatidos não pode ser confirmado de forma independente. Na região fronteiriça russa de Belgorod, as autoridades disseram que um ataque com um drone ucraniano matou um homem dentro do seu carro. Na quarta-feira, Moscou acusou a Ucrânia de atacar um autocarro que transportava crianças bielorrussas, acusação que Kiev negou. Na região de Rostov, no sul da Rússia, um ataque com um drone ucraniano matou uma pessoa e provocou um incêndio em 2 estabelecimentos comerciais, informaram as autoridades. Zelensky considera que o ataque à refinaria de Moscovo é uma resposta justa aos ataques russos contra cidades ucranianas. A Rússia continua a atacar a Ucrânia quase diariamente, mais de 4 anos após o início do conflito, o mais mortífero na Europa desde a Segunda Guerra Mundial, que até o momento parece não ter a saída diplomática. Kiev sofreu o segundo ataque aéreo desta semana, com a Rússia a lançar mísseis balísticos contra a capital ucraniana, disseram as autoridades municipais, e os residentes foram conciliados a procurar abrigo. As autoridades da cidade de Sumy, no nordeste da Ucrânia, informaram que uma pessoa morreu num ataque com um drone e foram emitidos alertas de ataque aéreo para a maior parte do território ucraniano. Uma pessoa morreu na cidade ucraniana de Enerhodar, onde vive a maioria dos funcionários da central nuclear de Zaporizhia, controlada pela Rússia, disse o presidente da Câmara, nomeado Maxim Pukov. O presidente russo Vladimir Putin recebe os líderes asiáticos desde a noite de quarta-feira para uma cimeira russa ASEAN de 2 dias em Kazan, a cerca de 700 quilómetros a leste da capital. A Tailândia, o Vietnã, Camboja, o Laos, a Malásia e Singapura enviaram os seus primeiros ministros, enquanto as Filipinas enviaram o seu presidente Ferdinand Marcos. Em plena guerra, a economia russa enfrenta uma inflação elevada, escassez de mão de obra e custos elevados de empréstimos. O avanço das forças russas na frente ucraniana diminuiu este ano, enquanto Kiev intensificou os seus ataques em território russo. Numa cimeira do G7 em França, no início desta semana, o presidente norte-americano Donald Trump afirmou que Moscovo deveria fazer um acordo para pôr fim à guerra na Ucrânia. Vladimir Putin rejeitou repetidamente as ofertas de negociações diretas com o presidente ucraniano, Vladimir Zelensky.
E pelo menos 18 mortos em ataques israelita no sul do Líbano e mais de 30 pessoas ficaram feridas numa nova vaga de bombardeamentos levados a cabo pelo exército israelita contra vários locais no sul do Líbano, informou o Ministério da Saúde Pública libanês.

Fallujah. Por sua vez, as Forças Armadas de Israel anunciaram que nos combates no Líbano morreram 4 militares israelitas. O Ministério da Saúde libanês indicou que até o momento foram confirmadas 18 mortes e 33 feridos, incluindo 7 mortos e 10 feridos num bombardeamento na cidade de Haruf. Estes ataques ocorreram apesar do memorando de entendimento assinado pelos Estados Unidos e pelo Irão, que estabelece a cessação das hostilidades também no país mediterrâneo. O exército israelita confirmou ataques contra terroristas do Hezbollah e infraestruturas terroristas em várias zonas do sul do Líbano e declarou que os bombardeamentos foram lançados após repetidas violações de cessar-fogo por parte do Hezbollah. O primeiro-ministro israelita Benjamin Netanyahu afirmou que ontem as tropas israelitas vão permanecer em zonas do sul do Líbano durante o tempo que for necessário, depois do exército israelita ter divulgado o novo mapa do seu posicionamento militar e rejeitado retirar. Ambos os lados exigem o desarmamento do Hezbollah, que se recusa a dar este passo enquanto a invasão do país se mantiver, enquanto o Irão exige a retirada israelita e o fim dos seus ataques, de acordo com o memorando de entendimento rubricado com os Estados Unidos. Donald Trump manifestou o seu apoio a um cessar-fogo total em todas as frentes, incluindo no Líbano, depois de o governo israelita se ter distanciado do acordo e afirmado repetidamente que este não os envolve. Também o vice-presidente norte-americano, portanto, J.D. Vance, reiterou que Israel não pode resolver os seus problemas de segurança através da violência, depois de sugerir que certos setores do país críticos do acordo preliminar assinado com o Irão entraram em pânico. É assim que fica concluído este giro pelo mundo. Já sabem então, mais à frente, portanto, vamos ter outras informações aqui na WBFM.

Pois, querido participar conosco, já sabe, 508-690-6364, através do WhatsApp, ou então, número normal a partir dos Estados Unidos da América.

Caminhamos para as 10 da manhã, da altura em que estaremos então a atualizar o nosso bloco informativo alargado aqui na WBFM. Vamos ter as reações do Presidente Cessante da Assembleia Nacional, também tanto da atual Janira Offerman. Também vamos falar do empossamento hoje do Primeiro-Ministro, que vai acontecer logo mais à tarde na Presidência da República. Para já vamos a trazer o Belmiro com este tema Tempo da Passa Sabe.

0: É uma meiazinha a presença do Belmiro, música bonita. Já vamos ter mais um corredor publicitário. Aproveito para cumprimentar também Tauma e o nosso grande Timam e da cidade da Igreja nos Mosteiros, Nhonhô de Clarice, Zelito e Nela. Cumprimentos igualmente para Xote de Quinquinha, cumprimentos para Bubu da Luísa, Mosteiros de Trás. Um grande abraço para João de Inhalaia, na localidade de Murro. Uma ótima manhã, boa sintonia. Enfim, para todos os mosteirenses, também para os nossos taxistas aí dos Mosteiros, um grande abraço, muito bom dia. Abraços também para o nosso humano Edmilson Vieira, na localidade de Relva. Também temos aí Joaquim, enfim, todo o pessoal na localidade de Relva. Bom dia, boa escuta com a WBFM.
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Assim, o Presidente da República, José Maria Neves, vai dar hoje posse ao novo Primeiro-Ministro do país, Francisco Carvalho, e aos restantes membros do Governo do PAICV. A cerimónia está marcada para as 17 horas e não 16h30, como já tínhamos anunciado, no Jardim da Presidência da República, no Platô. O Presidente do PAICV e ex-Presidente da Câmara Municipal da Praia venceu as legislativas de 17 de maio com maioria absoluta, derrotando o Primeiro-Ministro Santo Luís Rei Silva e pondo termo a 10 anos do mandato do MPD. Carvalho diz ser necessário diminuir a gordura do Estado para haver mais recursos para aplicar junto das pessoas, prometendo transportes entre ilhas mais baratos e saúde e ensino superior gratuitos. À luz, a poucos dias antes das eleições, antecipou

Vai ser empossado hoje. Francisco Carvalho já definiu a equipa governativa que acompanhará na nova legislatura, apresentando o elenco composto por 15 ministros e 3 secretários de Estado responsáveis pelas principais áreas de governação. A composição do novo governo reúne figuras com experiência política e técnica que terão a missão de implementar o programa governamental e responder aos desafios do país nos próximos 5 anos. Assim, o primeiro-ministro e ministro das Finanças será Francisco Carvalho. O Ministro da Justiça, Assuntos Parlamentares e Comunicação Social, Clóvis Silva. Ministro do Mar e Transportes, João do Carmo. Ministro da Administração Interna, Carlos Jacena. Ministro da Coordenação e Elaboração de Projetos Especiais e Acesso a Fundos, José Carlos Varela. Ministro da Reforma do Estado, José Casimiro de Pina. Ministro da Economia, Comércio, Indústria e Economia Digital, António Batista. Ministra da Agricultura, Desenvolvimento Rural e Pescas, Eveline Ramos. Ministro da Infraestruturas e Ordenamento Território, Carlos Tavares. Ministro da Saúde, Lúcio Fernandes. Ministro da Cultura, Indústrias Criativas, Juventude e Desporto, António Duarte. Ministro dos Negócios Estrangeiros, Comunidade e Defesa, Manuel Amarante de Rosa. Ministra da Família, Desenvolvimento Social e Trabalho, Adélcia Almeida. Ministro do Ambiente, Ação Climática e Energia, Carlos Varela. Ministro da Educação, Formação Profissional e Ensino Superior, Arnaldo Brito. Como secretário de Estado vai haver a secretária de Estado das Finanças, Maria José Lopes, secretário de Estado de Saúde, Artur Veiga, e secretário de Estado de Turismo, Pimenta Lima, 3 mulheres neste elenco governamental e um representante da Ilha do Fogo, portanto, Lúcio Fernandes, até então presidente da Assembleia Municipal dos Mosteiros, que vai ser o próximo ministro da Saúde. Tomada de posse acontecerá, portanto, no Jardim da Presidência da República, hoje às 5 da tarde, portanto, 2 da tarde, aí na costa leste dos Estados Unidos da América. E a composição da 11ª Legislatura da Assembleia Nacional revela uma representação de género próxima da paridade, com 38 homens e 34 mulheres eleitos, num total de 72 deputados investidos hoje durante a sessão constitutiva na cidade da Praia. De acordo com os dados sobre a representatividade de género e grupos etários dos deputados, divulgados pela CNE, os homens representam 52,78% dos deputados eleitos, enquanto as mulheres correspondem a 47,22%. Relativamente à distribuição etária, a maioria dos deputados situa-se entre os 41 e os 60 anos. O grupo mais representado é o dos 41 aos 50 anos, com 33 deputados, seguido da faixa etária dos 51 aos 60 anos, que integra 23 parlamentares. Os dados indicam ainda que 10 deputados têm entre 61 e 70 anos, 4 situam-se na faixa dos 31 aos 40 anos e apenas 2 parlamentares têm idades compreendidas entre os 25 e os 30 anos. De acordo com o mapa dos resultados eleitorais, o PICV obteve 90.660 votos, correspondente a 48,04% do total dos votos válidos, elegendo 37 dos 72 deputados à Assembleia Nacional. Dos 37 deputados do PICV, 3 são de Santo Antão, 4 de São Vicente, 1 de São Nicolau, 2 do Sal, 1 da Boa Vista, 1 do Maio, 7 de Santiago Norte, 10 de Santiago Sul, 3 do Fogo, 1 da Brava, 1 também no Círculo da África e Europa e resto do mundo e 2 no Círculo das Américas. Por sua vez, o MPD obteve 84.458 votos, que corresponde a 44,75% dos votos válidos, elegendo 33 dos 72 deputados. 3 são de Santo Antão, 4 de São Vicente, 1 de São Nicolau, 2 do Sal, 1 da Boa Vista, 1 do Maio, 7 de Santiago Norte, 9 de Santiago Sul, 2 do Fogo, 1 da Brava, 1 da África e 1 da Europa e resto do mundo. No Círculo das Américas, o MPD não elegeu qualquer deputado. A UCID obteve 9.812 votos, correspondente a 5,2% dos votos válidos, elegendo 2 deputados, ambos pelo Círculo Eleitoral de São Vicente. O PTS obteve 3.268 votos, o Partido Popular 529 votos. Dos 193.335 eleitores que exerceram o seu direito de voto, 53,21% são mulheres e 46,79% são homens.
E a nova Presidente da Assembleia Nacional, Jenirofre Almada, afirmou na praia que a sua eleição representa um marco na democracia cabo-verdiana e um avanço na igualdade de género no país. No discurso proferido após a sua eleição, na sessão constitutiva da 11ª Legislatura, a Presidente sublinhou que este momento não é

0: é pessoal, mas sim representativo das mulheres cabo-verdianas que ao longo das gerações lutaram pela igualdade de direitos e pela participação nos espaços de decisão.
1: A todos os homens desta terra, o saudoso Emílio Duarte, o doutor Amílcar Lopes, o engenheiro António Espírito Santo, o doutor Aristides Raimundo Lima, o doutor Basílio Moço Ramos, o engenheiro Jorge Santos e o presidente cessante, doutor Austelino Tavares Correia, permitam, minhas senhoras e meus senhores, render uma sincera homenagem. E assim o faço, porque não há presente nem futuro sem passado. E a história existe para ser assumida em toda a sua dimensão, para ser respeitada in toto e para ser valorizada enquanto experiência vivenciada. Esta eleição, na verdade, não é minha, pois transcende claramente a minha pessoa. Esta eleição pertence a todas as mulheres cabo-verdianas que, ao longo de gerações, lutaram com dignidade, resiliência e determinação pela igualdade de direitos, pelo reconhecimento e pela oportunidade de ocupar com mérito lugares de decisão nas instituições do Estado. Sei que não se elege uma Presidente da Assembleia Nacional para protagonizar debates. Estou ciente da exigência de imparcialidade, de equidistância e de rigor que todos esperam de mim, assumindo na plenitude a natureza da função que hoje assumo. Portanto, se é verdade que o regimento da Assembleia Nacional se aplica aos 72 deputados deste Parlamento, a minha lealdade enquanto Presidente da Assembleia Nacional se aplicará para com todos os demais 71 deputados eleitos. Serei, por isso, a Presidente de todos os deputados, sem exceção, sem favoritismos e sem discriminações.
0: A deputada Janira Hoffer Almada foi eleita Presidente da Assembleia com 63 votos a favor, 5 contra.

0: 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Eleições de 17 de maio, afirmou que não faria um discurso formal. Contudo, usou da palavra para felicitar a nova presidente eleita na Assembleia Nacional, Janir Ofra Almada, destacando a forte legitimidade obtida através de uma votação expressiva.
1: Desejo os melhores sucessos, os melhores êxitos na condução dos destinos da Casa Parlamentar. Aos demais membros da mesa, a mesma coisa. Melhores sucessos, melhores êxitos na condução desta Casa, que é muito importante para a democracia cabo-verdiana. Que a Assembleia Nacional seja uma voz ativa, porque se assim não for, estaremos a desviar aquilo que o sistema político cabo-verdiano desenhou. Portanto, sejamos um Parlamento ativo, forte, uma voz de facto. Não seja caixa de ressonância de nenhum governo. Eu estou a dizer isso para todos os partidos políticos.
0: O líder cessante sublinhou que deixou o cargo com o sentido de dever cumprido e instou os novos deputados a manterem o foco na resolução dos problemas do país. Reforçou ainda o aviso sobre a independência do Poder Legislativo, frisando que a Assembleia Nacional deve ser uma voz ativa e forte, recusando-se a assumir um papel submisso perante o Executivo. O encerramento dos trabalhos.

Da mesa provisória foi conduzido pelo Presidente Cessante, que apelou a um Parlamento forte e livre de tutelas governamentais. A Assembleia Nacional de Cabo Verde elegeu ontem a nova Presidente e os restantes membros da mesa, vice-presidentes e secretários, marcando assim a transição oficial de liderança no partido.

Para salientar também que das hostes da UCID, portanto, o presidente João Santos Luís, que falava à imprensa, salientou igualmente durante a sua locução que a UCID prometeu focar nesta nova legislatura na descentralização e no combate ao custo de vida, apelando aos deputados para que defendam o povo e ponham de lado os interesses partidários nos debates, garantia que foi dada em declarações finais portanto na investidura portanto da nova legislatura que aconteceu portanto na Assembleia Nacional. E para fecharmos este bloco informativo aqui na WBFM, o Presidente da República felicitou o Jânio Alfaro Almada pela eleição para Presidente da Assembleia Nacional, destacando o facto de ser a primeira mulher a assumir o cargo e manifestando disponibilidade para a cooperação institucional. Portanto, apresentou as mais sinceras felicitações por essa manifestação inequívoca de confiança dos deputados na pessoa de Jânio Alfaro Almada, afirmou o Presidente da República numa mensagem divulgada pela Presidência, desejando-lhe sucesso no exercício das suas funções ao serviço de Cabo Verde. Na carta, o chefe de Estado destacou o facto inédito de Jânio Alfaro Almada ser a primeira mulher eleita para esse elevado cargo num Parlamento praticamente equilibrado em termos de género. José Maria Neves enalteceu ainda o percurso da nova líder parlamentar, referindo a sua experiência como deputada e governante, bem como a sua dedicação à causa pública, capacidade de trabalho, eficácia, formação jurídica e experiência política e de liderança. O Presidente da República aproveitou a ocasião para desejar à nova Presidente muita saúde e manifestar a solidariedade pessoal, disponibilidade e colaboração institucional no cumprimento da sua missão. Acrescentou que essa missão deve visar a construção de um futuro com mais tolerância e consensos, liberdade, estabilidade, segurança e progresso em benefício de Cabo Verde e dos cabo-verdianos. E é assim que fechamos este bloco informativo. Já sabe, às 11 estaremos a atualizar as informações. Às 12 horas estaremos com o Diário da Copa.

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Exatamente, a presença agora do Tasso Medo com este tema Dose Forte. Já vamos atualizar as informações que marcam a atualidade no país. O último bloco informativo para esta manhã. Às 12 horas estaremos a atualizar as informações do mundo do futebol, o Diário da Copa, do Mundial 2026.

decorrer mais dois minutos, a procuradora do Ministério Público do Ceará, Brasil, defendeu ontem em Cabo Verde a atuação conjunta de instituições e famílias na proteção de crianças vítimas da violência sexual, destacando como principal desafio a aplicação das leis já existentes. As declarações foram feitas à Infopress pela procuradora do Ministério Público do Ceará, Josiane França Pinto, à margem de uma sessão de formação que decorre na praia, subordinada aos temas investigação de crimes sexuais praticados em ambientes digitais e investigação de crimes tributários e ilícitos conexos, no âmbito da qual a magistrada abordou o eixo proteção da vítima e abordagem multidisciplinar. Segundo a procuradora, Cabo Verde dispõe de um quadro legal considerado avançado na proteção de crianças e adolescentes, mas ainda enfrenta desafios na sua concretização prática. O desafio é colocar em prática e realçando que a resposta eficaz depende da articulação entre o Ministério Público, os serviços de saúde, educação, forças policiais e família, enquanto elementos fundamentais da rede de proteção. Josiane Pinto sublinhou que o acolhimento da vítima já constitui uma das fases mais sensíveis de todo o processo, defendendo a necessidade de uma escuta protegida, qualificada e humanizada, de forma a evitar a revitimização. A magistrada frisou ainda o papel do setor de saúde como uma das principais portas de entrada para a identificação de situações de violência sexual, defendendo a capacitação contínua dos profissionais e a implementação de protocolos e fluxos de encaminhamento bem definidos que evitem a repetição desnecessária do relato da vítima em diferentes instâncias. A procuradora alertou igualmente para o aumento dos casos de crimes sexuais, em especial os praticados em ambiente digital, fenómeno que considera crescente e preocupante a nível global, bem como a subnotificação dos casos, frequentemente associada ao medo, à vergonha e à falta de confiança das vítimas no sistema de proteção. Nesse sentido, apelou ao reforço do papel da família na prevenção da violência sexual, defendendo a criação de ambientes familiares seguros, abertos ao diálogo e à comunicação, onde crianças e adolescentes se sintam protegidos para denunciar situações de abuso. Por outro lado, enalteceu a importância da comunicação social na sensibilização pública e no combate a este tipo de crimes, defendendo que a imprensa deve desempenhar um papel pedagógico, contribuindo para a visibilidade do problema, sem expor as vítimas ou promover a sua revitimização. E os preços internacionais do arroz subiram na semana de 10 a 16 de junho, enquanto o milho manteve a tendência de queda. Segundo o boletim do SN Sun, divulgado esta semana oficialmente, de acordo com o secretariado

Mercado Nacional para a Segurança Alimentar e Nutricional, a valorização do arroz resultou da menor disponibilidade nos mercados próximos da Tailândia, da oferta limitada no Vietnã e do aumento da procura por parte das Filipinas. No mercado do trigo, os preços registaram evolução mista, com pressão em baixa na Rússia devido à desvalorização do rublo e às previsões de uma colheita elevada, enquanto na União Europeia a relutância dos produtores em vender e as preocupações com uma vaga de calor sustentaram as cotações. Na Argentina, a Bolsa de Cereais do Rosário reviu em alta a produção de trigo, agora estimada em 20 milhões de toneladas, mais 2 milhões do que a previsão anterior. Quanto ao óleo de soja, registaram-se igualmente variações divergentes, com recuo de cerca de 1,6% na Argentina e subida de 1,1% no Brasil. O açúcar apresentou também uma evolução mista, influenciado pelo déficit de chuvas na Índia e pela decisão do Brasil de aumentar a mistura do etanol na gasolina de 30 para 32%, medida destinada a reduzir importações de combustível. O milho manteve a trajetória descendente, pressionado pela abundante oferta nos Estados Unidos e pelas condições meteorológicas favoráveis no centro-oeste norte americano. No Brasil, a Companhia Nacional de Abastecimento reviu em alta a produção de milho para a campanha 2025-26, estimado em 140,5 milhões de toneladas. O boletim do SNSAN refere ainda que as cotações do frete marítimo registaram uma subida face à semana de... 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Esta flash informativa, o NTCCS saudou a eleição de Jenny Rofer Almada para a presidência da Assembleia Nacional, considerando tratar-se de um momento histórico para Cabo Verde e para as mulheres cabo-verdianas. Num comunicado divulgado à imprensa, a UNTCCS destacou o facto de Jenny Rofer Almada se ter tornado ontem a primeira mulher a assumir a presidência do Parlamento cabo-verdiano, o segundo mais alto cargo da hierarquia do Estado, depois do Presidente da República. A organização assinalou que a eleição, com 63 votos no universo de 72 deputados, representa um marco para todas as mulheres que enfrentam desafios diários no trabalho, na família e na sociedade. Jenny Rofer Almada não chegou a este posto por acaso, recordando que foi a primeira mulher eleita para liderar um partido político em Cabo Verde e que percorreu um caminho longo e exigente. No comunicado, a Central Sindical considerou que o feito ultrapassa a dimensão individual e simboliza a luta das mulheres por maior participação nos espaços de decisão, referindo-se às trabalhadoras jovens, sindicalistas e demais mulheres que enfrentam obstáculos no acesso a cargos de liderança. A UNTCCS afirmou ainda que o movimento sindical conhece o significado de romper barreiras e reconhece a dimensão histórica da eleição de uma mulher cabo-verdiana para o mais alto cargo do Parlamento Nacional. A organização manifestou o desejo de que este momento sirva de inspiração para instituições, empresas e sindicatos refletirem sobre a presença das mulheres nos cargos de liderança e nos processos de tomada de decisão. A nova Presidente da Assembleia Nacional, a Central Sindical, transmitiu as felicitações e expressou o desejo de que o mandato esteja à altura da história que, segundo a organização, acaba de ser escrita. Também neste âmbito, o candidato presidencial Casimiro de Pina afirmou que a eleição de Jenny Rofer Almada para presidir a Assembleia Nacional não constitui por si só um avanço, defendendo que a competência deve prevalecer sobre critérios do género. Numa publicação na sua rede social Facebook, Casimiro de Pina criticou os conceitos de igualdade de género e da ideologia do género, sustentando que o essencial é garantir igualdade entre homens e mulheres sem discriminação em função do sexo. Diz, e citamos, o que mais interessa é que as instituições públicas sejam dirigidas com competência, imparcialidade, dignidade e respeito pelas regras constitucionais. O candidato presidencial afirmou ainda que a lei da paridade não diz rigorosamente nada, defendendo que o critério determinante para o exercício de funções públicas deve ser a capacidade dos titulares dos cargos. A reação surge um dia depois de Jenny Rofer Almada ser eleita para Presidente da Assembleia Nacional, tornando-se a primeira mulher a assumir o cargo desde a independência de Cabo Verde em 1975. É assim que fechamos este flash informativo. Já sabem, então, às 12 estaremos de volta com mais uma edição do Diário da Copa.

É muito bem, a seleção nacional rubro. Já neste domingo vamos a ter também aqui em Monte Grande a festa dos Tubarões Azuis no próximo dia 20.

frente a tubarões azuis, que acreditam num bom resultado frente ao Uruguai este domingo. O jogo vai ser transmitido a partir das 21 horas, horário de Cabo Verde, e vamos todos a transmitir aquela energia positiva para os nossos guerreiros. Para já, este Mundial tem tirado também o palco ao Campeonato Nacional. O Mindelense seguiu esta manhã para Porto Novo, onde já amanhã, sábado, defronta a Académica local, com os olhos fixos num resultado positivo para depois resolver a eliminatória em casa, declarou o treinador Miki Medina. O jogo da primeira mão das meias finais do Campeonato de Cabo Verde está agendado para as 4 da tarde no Estádio Municipal do Porto Novo, Mindelense Académica do Porto Novo. Na outra meia-final estarão frente a frente Palmeira da Ilusal e África Show do Boa Vista. São os jogos que vamos ter para...

Ruben Teixeira ama Feito Louco, juntamente com Cristian Mendes, estes dois que têm raízes também com a Ilha do Vulcão. Já 11 horas mais de 33 minutos, assim marca o relógio da WBFM. Já já vamos ouvir a música Pepe Bana Ponta Verde, para o nosso primão Azevedo Batista.

Exatamente, um grande abraço aí para a nossa amiga Ana Brandão, exatamente, das festividades de São Pedro que vão acontecer a partir do próximo dia 24 e até 30 de junho, a Caçabina e Catilina, na localidade de Salto, portanto, para mim, a maior festa junina que acontece na Ilha do Fogo.

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1: Seja pois bem-vindo a mais um Diário da Copa aqui na WBFM. Vamos abrir então com a Seleção Nacional. Os internacionais cabo-verdianos Deroy Duarte e Vozinha manifestaram confiança para o confronto de domingo com o Uruguai após o empate diante da Espanha na estreia do Mundial, sublinhando concentração e ambição competitiva. Há poucos dias do confronto com o Uruguai e após a igualdade frente à Espanha, o médio Deroy Duarte disse aos jornalistas durante o treino realizado em Tampa, nos Estados Unidos da América, que a Seleção Nacional demonstrou personalidade diante de uma das favoritas da competição e defendeu a manutenção da confiança para os próximos desafios. O jogador destacou tanto a visibilidade que a participação no Mundial proporciona ao país e sustentou que a equipa pretende continuar a representar Cabo Verde da melhor forma possível nos palcos internacionais. Sobre o adversário do domingo, Duarte caracterizou o Uruguai como uma equipa fisicamente forte, com jogadores de elevada qualidade e intensidade. Salientou na cidade de a seleção atingir o seu melhor nível para discutir o resultado. Por sua vez, o guarda-redes Josimar Dias Vozinha assegurou que o grupo permanece concentrado nos objetivos desportivos, apesar da repercussão mundial alcançada após a exibição frente à Espanha. O internacional cabo-verdiano reconhece que a atenção sobre a seleção aumentou após a estreia, mas afirmou que o plantel mantém o foco nos treinos e na preparação para o encontro com o Uruguai. Na ocasião, Felipe Neto, treinador adjunto, explicou que a equipa adaptou o horário dos treinos às condições previstas para o encontro de domingo em Miami, com o propósito de preparar os jogadores para uma temperatura e um período de dia semelhantes ao que irão encontrar diante do Uruguai. Descreveu ainda o adversário como uma equipa fisicamente forte, mas vertical e orientada para as transições, mas assegurou que Cabo Verde pretende preservar a sua identidade, recorrendo à inteligência tática e à capacidade de adaptação demonstradas ao longo da campanha de qualificação para a estreia e a estreia da Copa do Mundial. Cabo Verde subiu a 4 posições no ranking da FIFA, passou a ocupar a 63ª posição com 1389,79 pontos. Integrado no grupo H, da equipa nacional soma um ponto conquistado diante da seleção espanhola na jornada inaugural. Cabo Verde volta a entrar em campo este domingo às 21 horas no estádio de Miami diante do Uruguai. O guarda-redes da seleção nacional Vozinha vincou o orgulho nas suas origens, a ligação às ilhas São Vicente e Santo Antão, bem como o sentimento de união nacional em torno da seleção cabo-verdiana. Josimar Dias, popularmente conhecido como Vozinha, apelido este dado pois cresceu entre os avós paternos que o criaram desde pequeno, sem nunca deixar de sentir a presença constante da mãe Ana Évora, que por si só já está nas terras do tio Sam para ver o filho a defender as cores nacionais no domingo. Num vídeo de caráter mais intimista disponibilizado na página oficial da Federação Cabo Verdeano de Futebol, o guarda-redes da Seleção Nacional Josimar Dias abriu o coração e partilhou aspectos da sua trajetória pessoal e esportiva, revelando a forte ligação ao futebol, às suas origens e aos valores que acompanha ao longo da carreira. No testemunho, o internacional cabo-verdiano abordou o seu percurso desde os primeiros passos no futebol de bairro até a consolidação na seleção nacional, destacando a paixão pelo jogo e o compromisso com a representação de Cabo Verde em palco internacional. Nascido e criado em São Vicente, na localidade de Monte Sossego, o internacional cabo-verdiano recorda os primeiros passos no futebol nos espaços de bairro, nomeadamente nas quadras da zona do Campo Francês, onde iniciou a prática esportiva ainda em idade de jovem. Para já, tive o privilégio também de jogar com o Vozinha no campo da Fonte Francês, filhos de pais naturais de Santo Antão, sobrinha, forte ligação emocional às duas ilhas, considerando Santo Antão um espaço de tranquilidade e referência afetiva, onde procura regressar sempre que possível durante as férias. Vincou ainda o valor da cultura cabo-verdiana ao seu cotidiano, referindo à gastronomia nacional como elemento identitário, com referência especial pela cachupa, sem deixar de lado pratos como a feijoada, sobretudo devido aos períodos prolongados fora do país. É fã de Cesário Évora, Beto Dias, Nelson Freitas e Jorge, além de valorizar a nova geração de músicas nacionais que a considera talentosa e em crescimento. Vozinha reforça ainda a importância do apoio popular à seleção nacional, sublinhando o espírito de resiliência. Somos um povo que não dá o braço a torcer, vamos sempre à luta, independentemente das dificuldades, sobretudo no futebol, onde tudo pode acontecer. Estamos aqui para competir e dar o nosso melhor para dignificar o nome de Cabo Verde.

Os adeptos cabo-verdianos tiveram um papel preponderante da energia transmitida à seleção em grandes competições. O apoio vindo das ilhas e da diáspora tem sido fundamental para o desempenho da equipa nacional. A Vozinha integra atualmente o grupo de jogadores mais experientes da seleção nacional, sendo uma das referências de geração que tem contribuído para a afirmação internacional do futebol cabo-verdiano. Após a estreia de grande impacto no primeiro jogo de Cabo Verde, frente à Espanha, a atuação do guarda-redes foi amplamente destacada pela imprensa internacional e pelos países participantes na competição, que sublinharam a solidez e o nível da sua exibição num palco internacional. Nas plataformas digitais, o impacto foi igualmente expressivo, ultrapassando os 12 milhões das redes sociais, fenómeno amplificado pela cobertura internacional do jogo e pela forte visibilidade da sua atuação. Jogador da seleção principal com mais de 50 partidas por Cabo Verde, ele disputou o Campeonato Africano das Nações em 2013, 2015 e 2014.

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Como fortes candidatos a integrar o 11 inicial da Seleção Celeste, os dois jogadores participaram esta quarta-feira da sessão de trabalho ao lado dos atletas portanto, que foram titulares no empate diante da Arábia Saudita, numa movimentação interpretada pela imprensa uruguaia como um possível sinal de alterações na equipa que iniciou a competição. Ainda segundo o Ovacion, enquanto este grupo realizou exercícios no relevado, os demais jogadores começaram o dia com trabalho de ginásio antes de juntarem ao treino localizado em Playa del Carmen, no Uruguai. Após o empate na primeira jornada, o Uruguai procura regressar às vitórias diante de uma seleção cabo-verdiana motivada pelo histórico empate frente à Espanha, que promete ser um dos encontros mais aguardados desta segunda ronda do grupo D. O outro jogo disputa-se entre a seleção da Espanha e a Arábia Saudita às 3 da tarde, horário de Cabo Verde, no estádio de Mercedes-Benz Stadium, na Atalanta. Concluída a primeira jornada, todas as seleções entram com um ponto para a segunda jornada. E uma entrada dura de Qatar, Yassim Madibo sobre Ismael Koné lesionou com gravidade o médio canadiano na goleada da seleção norte-americana por 6-0. A gravidade da lesão, uma fratura na perna esquerda, foi bem visível na expressão da dor do jogador e nas reações dos companheiros de equipa e adversários. No momento em que foi transportado de maca, Koné ainda teve o discernimento de acenar para a bancada, agradecendo o apoio dos adeptos, isto enquanto inalava um analgésico para mitigar as dores e dar-lhe maior conforto até chegar à unidade hospitalar, onde seria internado e posteriormente submetido a intervenção cirúrgica. Madibo, o jogador qatari que teve entrada sobre o seu adversário, colocou de imediato as mãos à cabeça ao perceber o que tinha sucedido e comoveu-se. Mais tarde, o médio canadiano recebeu a visita dos colegas já no hospital, como se percebe pelo story no Insta, publicada pelo colega Moisés Bombito. E o final do encontro entre Canadá e Qatar, que terminou com uma goleada de 6-0 pela seleção norte-americana, ficou marcado por um momento de tensão entre o selecionador Julian Lopetegui e Jess Marsh. Logo após o apito final, segundo a imprensa canadiana, o técnico espanhol dirigiu-se ao homólogo para criticá-lo pelo facto de a sua equipa ter continuado a procurar mais golos, mesmo quando já vencia por 6-0 contra um Qatar reduzido a 9 elementos, considerando tal comportamento uma atitude antidesportiva. O gesto de

0: Foi a seleção co-organizadora da edição a criar mais perigo com remates de Roberto Alvarado e Brian Gutierrez aos 7 minutos e uma intervenção crucial de Kim Sang-yu a um remate de Julian Quiñones aos 20 minutos. Frente a uma equipa que, apesar da posse, não tinha sucesso nos contra-ataques rápidos, o Nuno permanecia ao intervalo. O momento decisivo do encontro aconteceu aos 50 minutos, com um inacreditável frango do guarda-redes sul-coreano após um cruzamento de Julian Quiñones, aparentemente inofensivo. Kim Sang-yu, após um choque com um colega de equipa, não conseguiu segurar a bola e Luiz Romo agradeceu o brinde. Os mexicanos poderiam ter dilatado a vantagem, mas Kim Jong-yu redimiu-se ao negar o golo a Raul Jiménez aos 75 minutos e Obert Vargas aos 85. Os asiáticos tiveram ocasião para empatar perto do fim, mas o guarda-redes mexicano Raul Rangel brilhou com uma dupla intervenção aos 87. Primeiro defendeu um cabeceamento de Cho Ging-jun e na recarga negou o golo a Yang Yong-jun. Na última jornada, o já apurado México defrontará a República Checa, enquanto a Coreia do Sul e a África do Sul disputarão a outra vaga para a fase seguinte. E para fecharmos este diário da Copa, apesar da vitória inglesa sobre a Croácia por 4-2 no jogo de abertura do Mundial, o guarda-redes Jordan Pickford foi alvo de duras críticas pela sua exibição. Troy Deeney, antigo avançado da Premier League, lançou um aviso contundente ao selecionador inglês Thomas Tuchel, afirmando que o caótico guarda-redes do Everton irá impedir a Inglaterra de conquistar o campeonato do mundo. Para Deeney, Pickford não transmite qualquer confiança. O guardião de 32 anos foi titular na quarta-feira, mantendo o seu registro de ter alinhado em todos os jogos oficiais sob comando de Tuchel, mas não conseguiu evitar os dois gols sofridos pela sua equipa. Apesar de ser o número um indiscutível da seleção inglesa há quase uma década, com um historial positivo em quatro grandes torneios, a sua atuação contra a Croácia gerou críticas, tendo sido visto e discutido com o selecionador durante a primeira parte. Deeney não poupou nas palavras ao descrever o guarda-redes, questionado se considerava Pickford demasiado caótico. O ex-capitão do Watford foi direto: no mínimo sim, não conheço bem as características, estou apenas a dizer o que os meus olhos me disseram. O antigo avançado detalhou a sua análise focando-se em momentos específicos de jogo na atitude do guardião e diz que continua a achar que deveria ter defendido o primeiro gol da Croácia. É a opinião e entenda que a bola com uma mão, tem de ser uma mão firme para manter fora da baliza. É assim que fechamos este primeiro capítulo do nosso Diário da Copa para hoje. Já sabe, novas informações sobre este Mundial de Futebol vai para o ar às 10 da noite, 22 horas em Cabo Verde. 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Muito bem, vamos a continuar com Bacigo durante os próximos minutos. Às 13 vamos a encerrar a nossa programação e seguirá o Jornal da Tarde com a nossa colega a partir da capital, Cabo Verdeana. Bom dia.
1: Já está bem.

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Merci à Octobo Zacombe, Zugla Social Médica Moni, a presença dos Cassa. E vamos a seguir também com mais este trecho dos, aliás, do nosso mano também, MC.

Ora bem, esta é a nossa despedida musical para esta manhã de hoje. Já sabe, amanhã vamos estar consigo. Um grande abraço. A continuação de uma ótima tarde, ótima manhã para si que nos escuta nos Estados Unidos.

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Saudações, caros ouvintes, sejam bem-vindos à edição informativa da Rádio WBFM. A partir deste momento, acompanhamos os principais acontecimentos que marcaram a atualidade em Cabo Verde e no mundo. O presidente cabo-verdiano vai dar hoje posse ao novo primeiro-ministro do país, Francisco Carvalho, e aos restantes membros do governo do Partido Africano da Independência de Cabo Verde. A cerimónia está marcada para as 17 horas de Cabo Verde, no Jardim da Presidência da República, no Centro Histórico da Cidade da Praia. O presidente do PICV e ex-presidente da Câmara da Praia venceu as legislativas de 17 de maio com maioria absoluta, derrotando o primeiro-ministro cessante Ulisses Correia Silva e pondo termo a 10 anos de poder do Movimento para a Democracia. Francisco Carvalho disse ser necessário diminuir a gordura do Estado para haver mais recursos para aplicar junto das pessoas, prometendo transportes entre ilhas mais baratos e saúde e ensino superior gratuitos. Em entrevista à Lusa, poucos dias antes das eleições, antecipou uma

administração pública tão veloz quanto a mente de um empresário para marcar o regresso do PICV à governação e dinamizar a criação de emprego. A posse de hoje, conforme uma nota da presidência, sucede à sessão inaugural do Parlamento na quinta-feira, em que a nova maioria absoluta de 37 dos 72 deputados elegeu Janira Ofer Almada, antiga ministra e ex-líder do partido, como presidente da Assembleia Nacional. É a primeira mulher a ocupar o cargo em Cabo Verde. O PICV conquistou 90.660 votos, correspondentes a 48,4% nas eleições de 17 de maio. O MPD recolheu 84.458 votos, ou 44,75%, e a União Cabo-Verdiana Independente e Democrática obteve 9.812 votos, ou 5,2%. As legislativas registaram uma abstenção recorde, com 53,5% dos eleitores inscritos a não votarem. E o Grupo Parlamentar do Movimento para a Democracia elegeu a nova direção para a 11ª Legislatura da Assembleia Nacional, tendo o deputado Luís Carlos Silva como novo presidente da direção do Grupo Parlamentar. Em nota de imprensa, o Grupo Parlamentar dá conta que o MPD elegeu nova direção parlamentar, passando a ocupar os cargos de vice-presidentes, os deputados Damião Medina, Sandra Galina, Lídia Lima e Líver Gomes. A ver do grupo parlamentar, a eleição da nova direção representa um importante momento da organização interna do partido e traduz a confiança dos deputados, segundo esta fonte, na capacidade da equipa de liderar a ação parlamentar do MPD durante a presente legislatura. Ainda no comunicado, o MPD declarou que o grupo parlamentar assume o seu papel na posição com maturidade política, determinação e responsabilidade democrática, reforçando o compromisso de exercer uma posição forte, construtiva e responsável. Apontou ainda que a nova direção inicia as funções com o propósito de reforçar a coesão da bancada parlamentar, valorizar o trabalho dos deputados e contribuir para um parlamento mais forte, credível e ao serviço do país. O candidato presidencial, Casimiro de Pina, afirmou que a eleição de Janira Ofer Almada para presidir a Assembleia Nacional não constitui por si só um avanço, defendendo que a competência deve prevalecer sobre critérios de género. Numa publicação na rede social Facebook, Casimiro de Pina criticou os conceitos de igualdade de género e de ideologia do género, sustentando que o essencial é garantir igualdade entre homens e mulheres, sem discriminação em função do sexo. O candidato presidencial afirmou ainda que a lei da paridade não diz rigorosamente nada, defendendo que o critério determinante para o exercício de funções públicas deve ser a capacidade dos titulares dos cargos. A reação surge um dia depois da eleição de Janira Ofer Almada para presidente da Assembleia Nacional, tornando-se a primeira mulher a assumir o cargo desde a independência de Cabo Verde, em 1975. Janira Ofer Almada, deputada do Partido Africano da Independência de Cabo Verde, foi eleita na quinta-feira a primeira mulher presidente da Assembleia Nacional Cabo-Verdiana. A nova presidente do Parlamento foi eleita com 63 votos a favor, 5 contra, 3 abstenção e 1 voto em branco, numa votação em que era a única candidata ao cargo. A eleição decorreu durante a sessão de abertura da 11ª Legislatura na Praia, depois de o PICV ter conquistado uma maioria parlamentar de 37 dos 72 deputados nas eleições legislativas de 17 de maio. E a UNTCCS saudou a eleição de Janira Ofer Almada para a presidência da Assembleia Nacional, considerando tratar-se de um momento histórico para Cabo Verde e para as mulheres cabo-verdianas. Num comunicado divulgado à imprensa, a União Nacional dos Trabalhadores de Cabo Verde, Central Sindical, destacou o fato de Janira Ofer Almada se ter tornado, na quinta-feira,
a primeira mulher a assumir a presidência do Parlamento Cabo-Verdiano, o segundo mais alto cargo da hierarquia do Estado, depois do Presidente da República. A organização assinalou que a eleição, com 63 votos favoráveis num universo de 72 deputados, representa um marco para todas as mulheres que enfrentam desafios diários no trabalho, na família e na sociedade. Segundo a UNTCCS, Janira Ofer Almada não chegou a este posto por acaso, recordando que foi a primeira mulher eleita para liderar um partido político em Cabo Verde e que percorreu um caminho longo e exigente. No comunicado, a Central Sindical considerou que o feito ultrapassa a dimensão individual e simboliza a luta das mulheres por maior participação nos espaços de decisão, referindo-se às trabalhadoras, jovens sindicalistas e demais mulheres que enfrentam obstáculos no acesso a cargos de liderança. A UNTCCS afirmou ainda que o movimento sindical conhece o significado de romper barreiras e reconhece a dimensão histórica da eleição de uma mulher cabo-verdiana para o mais alto cargo do Parlamento Nacional. A organização manifestou o desejo de que este momento sirva de inspiração para instituições, empresas e sindicatos a refletirem sobre a presença das mulheres nos cargos de liderança e nos processos de tomada de decisão. O governo autorizou um aval de 5,25 milhões de dólares a Transportes Aéreos de Cabo Verde. A medida visa garantir o cumprimento das suas obrigações de longo prazo decorrentes do contrato de leasing operacional da aeronave Boeing B737 MAX 8. A aeronave opera desde julho de 2023, assegurando ligações de Cabo Verde para Lisboa, Paris, Providence e Recife. O governo entende que a concessão desta garantia se mostra imprescindível para a continuidade da operação em curso, justificando que a sua não emissão dentro do prazo contratualmente estabelecido exporia a empresa a riscos de disrupção operacional. A interrupção da conectividade entre Cabo Verde e os seus principais mercados turísticos, bem como da modalidade da diáspora cabo-verdiana e da integração do país nas redes internacionais de transporte aéreo, poderia comprometer um momento em que as rotas começam a ganhar tração operacional e financeira. O prazo do aval é de 12 meses, no período compreendido entre 14 de julho de 2026 a 13 de julho de 2027, em conformidade com os termos estabelecidos pelo contrato de locação operacional. A quinta edição da Morna Fest, no município do Porto Novo, em Santo Antão, realizada na noite de quinta-feira 18, foi marcada por uma homenagem ao cantor cabo-verdiano Mário Marta, falecido em abril em Portugal, aos 54 anos. O cantor, Tiolino, que dedicou a sua primeira música a Mário Marta, explicou que foi uma homenagem merecida a este músico que fez parte do elenco de artista que tem abrilhantado a Morna Fest e que contribuiu para a consolidação deste evento. Da parte da organização, o produtor musical Júlio do Rosário enalteceu o fato deste Festival de Morna elevar ainda mais as festas de São João no concelho do Porto Novo, adiantando que foi uma grande noite de Morna. A nível nacional, o evento Morna Fest, que há 5 anos começou pelo município do Porto Novo, numa parceria entre a produtora Boa Música e a Idealidade Portonovense, vai já na sua 13ª edição. Albertino Évora, Tiolino, Sandra Horta, Fábio Ramos, Johnny Ferreira, Lisandra Gomes, Aline Lopes e Lídio da Luz foram os artistas que subiram ao palco deste espetáculo enquadrado nas festas de São João. Albertino Évora, que encerrou o certame, destacou a qualidade das vozes que desfilaram na noite de quinta-feira, felicitando a organização pelo evento. Porto Novo recebe, nesta altura, um leque variado de eventos culturais inseridos nas festividades do Santo Padroeiro, do qual se destaca um desfile de vozes locais numa noite de teatro e o desfile dos grupos de romaria. E na página desportiva, o África Show estreia-se este sábado 20 de junho
Nas meias finais do Campeonato Nacional de Futebol, frente à atual campeã Palmeira, no ano da conquista da primeira regional,

Trabalho de longos anos que resultou numa identidade sólida construída ao longo de 4 temporadas. O treinador do clube do Rabil recordou que a caminhada na fase anterior foi muito dura, onde enfrentaram equipas complicadas, destacando o desgaste sofrido no último jogo contra a Académica do Porto Novo devido às condições climatéricas, levando até 2 ou 3 jogadores a necessitarem de assistência médica no intervalo. Para o confronto de sábado, o treinador aponta a concentração como fator decisivo para evitar os erros defensivos que têm condicionado o início das partidas. O jogo da primeira mão entre o África Show e o Palmeiras está agendado para este sábado, às 16 horas, no estádio Arsénio Ramos, na Ilha da Boa Vista. A outra semifinal opõe a Académica do Porto Novo ao Clube Esportivo Mindelense. O treinador da Académica do Porto Novo, Nuzuka Lopes, disse à InforPress que a sua equipe está moralizada a preparar-se para o jogo com Mindelense com foco na final do Campeonato Nacional. A Académica do Porto Novo recebe este sábado no Estádio Municipal do Porto Novo o Mindelense na primeira mão das meias finais do Campeonato Nacional. Nuzuka Lopes, que falava à imprensa na antevisão da partida, disse que a Académica tem expectativa alta em relação aos embates com o Mindelense, apontando como meta chegar à final, que terá como palco o Estádio João Serra, em Santo Antão Norte. Na outra meia final, a África Show recebe a Palmeira em Sal Rei, na Boa Vista. E na página internacional, um total de 25 navios comerciais atravessaram o Estreito de Hormuz na quinta-feira, um volume 5 vezes superior à medida dos primeiros 10 dias de junho e sem precedentes desde meados de abril. Trata-se do número mais elevado num único dia desde os 28 trânsitos registados a 18 de abril, segundo a Lusa, que coincidiram com uma breve janela de reabertura do tráfico comercial neste estreito, pelo qual transita, em condições normais, cerca de 20% da produção mundial de petróleo e outras matérias-primas. O pico observado na quinta-feira seguiu-se à assinatura do memorando de entendimento entre os Estados Unidos e o Irão na quarta-feira. No entanto, as discussões previstas para hoje na Suíça, que deveriam dar início a um processo de 60 dias para resolver questões central do programa nuclear iraniano, foram adiadas. Além disso, as operações de remoção de minas no Estreito de Hormuz continuam e os armadores devem agir com cautela até que as seguradoras restabeleçam condições normais de cobertura, acrescentou a Organização Marítima. E pelo menos 18 pessoas morreram e mais de 30 ficaram feridas numa nova vaga de bombardeamentos levados a cabo pelo exército israelita contra vários locais no sul do Líbano, informou o Ministério da Saúde Pública libanês. Por sua vez, as Forças Armadas de Israel anunciaram que os combates no Líbano morreram a 4 militares israelitas. O Ministério da Saúde libanês indicou que até ao momento foram confirmadas 18 mortos e 33 feridos, incluindo 7 mortos e 10 feridos num bombardeamento na cidade de Aruf. Segundo notícias ao minuto, estes ataques ocorreram apesar de memorando de entendimento assinado pelos Estados Unidos e pelo Irão que estabelece a cessação das hostilidades também no país mediterrâneo. O exército israelita confirmou ataques contra terroristas do Hezbollah e infraestruturas terroristas em várias zonas do sul do Líbano e declarou que os bombardeamentos foram lançados após repetidas violações do cessar-fogo por parte do Hezbollah. O primeiro-ministro israelita Benjamin Netanyahu afirmou na quinta-feira que as tropas israelitas permanecerão em zonas do sul do Líbano durante o tempo que for necessário, depois que o exército israelita ter divulgado um novo mapa do seu posicionamento militar e rejeitando a retirada. Os governos israelitas e libaneses estão a negociar um possível acordo que incluiria a retirada das tropas. Ambos os lados exigem o desarmamento do Hezbollah, que se recusa a dar este passo enquanto a invasão do país se mantiver
enquanto o Irão exige a retirada israelita e o fim dos seus ataques, de acordo com o Memorando de Entendimento assinado com os

Estados Unidos. E o surto de ébola no Congo e no Uganda matou pelo menos 200 pessoas no primeiro mês e é o maior conhecido nesta fase, com até 35 mil potenciais contatos suspeitos, disseram hoje os Centros Africanos de Controlo e Prevenção de Doenças. Com 894 casos confirmados até agora, o surto atual é 3 vezes pior do que a anterior no Uganda, em 2000, que tinha 281 infectados confirmados pela doença no mesmo período. De acordo com a Lusa, o número mais recente de casos acredita-se ser maior porque o surto só foi confirmado a 15 de maio, semanas depois de se suspeitar que tinha começado. O número de casos aumentou 38% desde a semana passada e encontra-se agora em 32 zonas de saúde no leste do Congo. O surto foi causado pelo raro vírus Bundibugyo, que não tem vacinas ou tratamentos aprovados e não foi testado nos primeiros dias. O vírus Zaire, mais comum para o qual existe uma vacina, foi responsável pela maior parte dos casos no Congo. Até agora, 74 pacientes recuperaram da doença no leste do Congo e no Uganda e estão a ser desenvolvidos tratamentos experimentais como anticorpos monoclonais. O surto está concentrado na província oriental de Ituri, no Congo, que registra mais de 90% dos casos. Também foram registrados casos nas províncias de Norte Kivu e Sul Kivu, e a doença espalhou-se para Uganda, onde foram relatados 19 casos confirmados e 2 pessoas morreram. O rastreio de contatos continua a ser um problema devido ao isolamento da região e à insegurança contínua na província de Ituri. Atualmente, cerca de 4 mil contatos foram rastreados e estão a ser avaliados, menos de 15%. Quase 1 milhão de pessoas foram deslocadas por anos de conflito em Ituri, segundo o Escritório Humanitário da ONU, o que torna o rastreio de contatos difícil à medida que as pessoas fogem de ataques ou se deslocam frequentemente na vasta província, com florestas densas, estradas em mau estado e aldeias remotas que podem demorar dias a alcançar. E chegamos assim ao final desta edição informativa. Obrigada por ter estado desse lado e por nos acompanhar. Continue conosco na nossa programação.

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1: Saudações, ouvintes. Vivemos em sociedade e dependemos uns dos outros mais do que por vezes imaginamos. Uma comunidade forte constrói-se com solidariedade, respeito, participação e sentido de responsabilidade coletiva. Pequenos gestos como ajudar quem precisa, respeitar os espaços comuns ou participar na resolução dos problemas da comunidade contribuem para o bem-estar de todos. Quando cada pessoa assume a sua parte de responsabilidade, por menor que pareça, cria-se uma corrente positiva capaz de gerar mudanças reais. Afinal, o desenvolvimento de uma comunidade começa nas atitudes de cada cidadão.

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3: Saudações, ouvintes. Hoje vamos abordar uma questão que preocupa famílias, escolas, profissionais de saúde e comunidades: o consumo de drogas, sobretudo entre os mais jovens. Muitos pais vivem com medo de ver os filhos envolvidos neste universo. Professores relatam mudanças de comportamento nos alunos, enquanto comunidades assistem com preocupação a situação relacionada com dependência, abandono escolar e, em alguns casos, pequenos atos de criminalidade associados ao consumo de substâncias. As causas deste fenómeno são complexas. Há quem aponte a influência dos grupos de amigos, a curiosidade própria da adolescência, a falta de acompanhamento familiar, problemas emocionais ou até a ausência de perspectiva em relação ao futuro. Outros defendem que é necessário reforçar o investimento na prevenção e na educação para que os jovens façam escolhas mais conscientes. Também é importante lembrar que a dependência química é um problema de saúde pública e não apenas uma questão de falta de vontade ou de caráter. Muitas famílias enfrentam esta realidade em silêncio, sem saber como pedir ajuda ou onde procurar apoio. Perante este cenário, devemos saber se estamos a investir o suficiente na prevenção e também na reintegração social.

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0: Saudações, ouvintes. 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
1: Saudações, caros ouvintes, sejam bem-vindos ao nosso flash informativo desta sexta-feira. A eleição histórica de Janirófer Almada para Presidente da Assembleia Nacional representa um marco na promoção da igualdade de género, mas também traz

alertas sobre o equilíbrio da representação política, declarou a presidente do ICIEG. O Plano Nacional de Educação Financeira contribuiu para aumentar a bancarização, reduzir reclamações e reforçar a literacia financeira dos consumidores cabo-verdianos, declarou o coordenador do Gabinete de Supervisão Comportamental do Banco de Cabo Verde. Um total de 16 estudantes de São Filipe já se encontra preparado para iniciar uma nova etapa académica em Portugal, ao abrigo dos protocolos de cooperação estabelecidos entre a Idealidade e instituições de ensino portugueses. O projeto Gestão Comunitária das Pescas em Santo Antão, promovido pela ONG Terrimar, Ambiente e Desenvolvimento Sustentável, vai abarcar neste primeiro ano as comunidades pescatórias de Monte Trigo e Tarrafal, no município do Porto Novo. Quatro grupos vão desfilar hoje à noite na Avenida Principal, a cidade do Porto Novo, em Santo Antão, num espetáculo único ao som de tambores e colé, retratando as festas de São João de outrora. O presidente da Federação Cabo-Verdiana de Xadrez afirmou hoje que a participação de Mariano Ortega no Campeonato Africano Individual de Xadrez no Botsuana entre 19 e 25 corrente reforça a evolução do xadrez cabo-verdiano no continente. O Mindelense seguiu na manhã de hoje para Porto Novo, onde no sábado 20 defronta a académica local com olhos fixados num resultado positivo para depois resolver a eliminatória em casa, declarou o treinador Mick Medina. As forças que controlam o leste da Líbia manifestaram a disponibilidade para negociar a iniciativa norte-americana destinada à reunificação administrativa do país. Moçambique repatriou um total de 201 cidadãos malawianos que entraram ao país de forma ilegal após serem vítimas de ataques xenófobos na vizinha africana do Sul, anunciou o Serviço Nacional de Migração. E assim colocamos um ponto final no nosso flash informativo de hoje. Obrigada pela sua preferência. Continue sempre na nossa sintonia.

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Olá, viva muito boa tarde, caro amigo ouvinte, que está lá de aquele outro lado, te acompanhando nessa tarde de sexta-feira, início de mais um fim de semana. Não te espero que não te batei um bom fim de semana na paz e na tranquilidade. Hoje não tem 19 de junho de 2026, então, caro amigo ouvinte, não estará início a mais uma edição de programa Tarde dos Ouvintes, que acontece de segunda a sexta, sempre a esta hora aqui na antena de WBFM. Pois é, certamente muitos estão lá daquele outro lado te acompanhando nessa tarde.

tarde de sexta-feira. Então, muito obrigado por estar ali de aquele outro lado na nossa companhia. Então, é o programa Tarde 2, ouvintes, aqui já está no ar na boa Rádio Receptor, até bem perto do dia 19 horas, portanto, é 3 horas de show, animação, entrevista e também nota conta com a participação de nós, amigos ouvintes. Hoje, infelizmente, no que tem entrevista ali na antena de WBFM, mas sim, não te prepara para que na segunda-feira não traze, portanto, histórias antigas com a nossa mais grande ali na antena de WBFM. Então é programa Tarde dos Ouvintes, já sabe, caro amigo ouvinte, a partir desse momento, é bom que DJ, então bate pedir música de boa gosto e fazer uma tarde bem animado até bem perto de 19 horas.

Bom, portanto, o Sonca saiu nas melhores condições, portanto, agora sim, parece que já está tudo resolvido, dar início a mais uma edição de programa Tarde dos Ouvintes. Portanto, o som que saiu nas melhores condições, parece que já está tudo resolvido, o som já está impecável. Então, caro amigo ouvinte, é programa Tarde dos Ouvintes, que já está no ar até bem perto de 19 horas aqui na antena de WBFM. Já me sabe, a partir desse momento é Boca DJ.

Então, aquele abraço para o Boquista está lá de aquele outro lado, está acompanhando na frequência de 104.4 na Santiago, também na Ilha do Maio, ali na Mosteiro e Santa Catarina de Gerfogo. Recebe aquele abraço de todo calor desde o programa. Também para o Boquista está ali no nosso aplicativo, está acompanhando dentro e fora de Cabo Verde. Muito obrigado. É o programa Tarde dos Ouvintes, é a última edição desta semana, tarde de sexta-feira, 19 de junho de 2026, então está ali até bem perto de 19 horas, já sabe, está lá e Boca DJ. Então, a partir desse momento, bate a pedir música de bom gosto. Já sabe, sempre a história aqui na antena de WBFM, o jovem radialista Otavinho Teixeira.

Pois é, um grande abraço para Maruca, Maruca de Lídia Queimada Guincho, hoje que está comigo ali no estúdio de WBFM, ali na Queimada Guincho, está mesmo ali na minha lado. Grande Maruca, grande ouvinte de WBFM, é que está sempre sintonizado nessa maior frequência de rádio. Muito obrigado, Maruca, para sempre estar fazendo aquela visita, porque é minha vizinho. Está perto ali de estúdio. Então, até bem perto de 19 horas, é bom que DJ. Então, no tabuleiro com essa música, César Sanches, cuida dela.

Pois é, não tinha ouvido César Sanches com música Cuida Dela na abertura, né, a edição de hoje, desde a tarde da sexta-feira. Hoje notei 19 de junho de 2026, a última edição desde a semana. Então, força para nós, Tubarão Azul, que já nesse domingo te julga. Então, é programa Tarde dos Ouvintes, até bem perto do dia, 19 horas, ali na antena de WBFM. Carmen Covinte, então, Salita, espera boa pedido musical nessa edição de hoje. Já você sabe, programa é Tarde dos Ouvintes, ouvintes aqui, te manda.

Pois é, 16 minutos depois de 16 horas nas ilhas de Cabo Verde. Então é programa Tarde 2 Ouvintes na Boa Rádio Receptor. E alguns ouvintes estão fazendo sinal de aquele outro lado. Abraço-lhe para Zénil Silva, que está ali na Mosteiro, está acompanhando o taxista Zénil Silva. Aquele abraço, amigos, jajante, rodar aquele...

0: 17 minutos e meio depois, dia 16 horas nas ilhas de Cabo Verde, companhia amiga de WBFM. É a última edição desta semana, então aquele abraço a todos, um bom fim de semana, que tudo bem decorre na paz e na tranquilidade. Bom, no te traz ali Beto Dias com essa música final, é pedido de amigo ouvinte, nos te fala de Zeni Silva, o taxista que está ali na Mosteiro, na nossa companhia. Aquele abraço, Zeni, continuação lá de ótima tarde e desde logo um bom fim de semana. Pois é, Maruca, bem fazendo um pequeno visita ali, porque tem seu local de trabalho e certamente clientes devem estar lá te esperar, Maruca.
1: Sim, é verdade.
0: Maruca, boa tarde. Tudo está operacional nesse início de fim de semana?
1: Boa tarde, Sr. Teixeira. Tudo tranquilo e na medida de desejo de nossos clientes.
0: E a Cusé, está falando tudo ouvintes que está lá de aquele outro lado te acompanhando?
1: Não estou falando para cá, tem uma patente sempre coragem e força para o Nobi Brockton FM, para um rádio que está trazendo orgulho e sentimento profundo de rádio, que canta fácil com música e animação.
0: E boa, é um de que é que está sempre.

0: ligar.
1: Não, sempre. Abrir rádio, ponto às horas e depois até quinta, dormir, fica aberto.
0: Exatamente. Então, grande Maruca, vizinho ali, sempre está fazendo aquela visita. Um grande abraço, Maruca, é que eu tenho muito coisas de falar ali, porque certamente aparece uma outra oportunidade com nós, a grande ouvinte desde a Estação Missora, que é Maruca. Então, essa música baila para Zani Silva, que está ali de aquele outro lado, está acompanhando.

Pois é, afinal, na voz de Beto Dias, é a música pedido de Zeni Silva, o taxista que está ali na Mosteiro, na nossa companhia. Certamente alguns taxistas estão ali na Mosteiro, está acompanhando na frequência de 104.4. Então, muito obrigado. Escolhe, é a maior frequência de rádio. Já sabe ali na comunicação, o Otavinho Teixeira, ali na antena de WBFM. Pois é, certamente muitos estão lá de aquele outro lado, te acompanhando dentro.

fora de Cabo Verde. Então, muito obrigado pela preferência. Também te cumprimenta Vani Lopes, que está ali na América, na nossa companhia. Aquele abraço, Vani. Também abraço-lhe para a Odília. A Odília, parece que ele é de Queimada Guincho. Abraço, Odília. Continuação lá de ótima escuta.

0: Pois é, eu não estou ali com o Zeca de Reinalda, com essa música, Tom Martins. Música preferida de nosso grande Maruca. É verdade, Maruca?
1: É verdade.
0: Gostou dessa música?
1: Muito, muito, muito, muito.
0: A Zeca de Reinalda é certamente um grande amigo, porque a informação que tem com você, sempre a hora que vai lá na praia, muita fazer aquela visita.
1: Sempre mente, sempre mente.
0: Uhum. Maruca, só para ficha, qual que é essa música ali para quem eu te dedicar? Qual que é a mensagem?
1: É, mensagem que ainda manda para todo alguém. Sempre se ligado a esse rádio que tem grande prazer para todo o povo. E ainda manda um abraço forte para Nhonhão de táxi. Ainda manda para Zanin. Ainda manda também um abraço bem forte para Audília na Merca POB. Aquela música ali sempre para Modi. Sempre notadora Zeca e também notadora Exmissão Comunicatória, que sempre está trazendo alegria na roça.
0: Então, muito obrigado, Maruca. Um bom trabalho e um bom fim de semana. Obrigado, Maruca.
1: Sim, ok, obrigado.

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Então, eu não estou ali com o Gil Cimado, com essa música Nós e Que Nós. Também um abraço para Telo Taxista. Também abraço lá para António Taxistas, que está ali na nossa companhia. Então, muito obrigado. É programa Tarde 2 ao 20, já está bem perto do dia 19 horas. Pois é, hoje, infelizmente, nunca te mentei. Histórias antigas ali na WBFM, mas sim, não te prepara para aqui na segunda-feira, não traz ali mais histórias antigas ali na antena de WBFM, que nós mais grande, ali de Mosteiro.

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Pois eu não tinha ouvido a David Brazão com essa musiquinha Memória. Então aquele abraço a todos, já tem uma tarde de sexta-feira, programa Tarde 2 ao 20, já também perto de 19 horas, já sabe, está lá e boca DJ. Então continua a pedir música de boa gosto e fazer boa tarde bem animado. Então não te traz ali Pato com essa música Mulata. Abraço para Manecas, ali na Queimada Guincho, que está ali na nossa sintonia. Abraço, Manecas.

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Exatamente, Pato, com essa música Mulata, 47 minutos depois de 16 horas, nas Ilhas de Cabo Verde, é programa Tarde dos Ouvintes, na boa Rádio Receptor. Então, aquele abraço a todos, ótima sintonia e um bom fim de semana. Nota trazer Guga Dias e HB com essa música boa, Maguan. Essa música é pedida de amigo ouvinte, Vani Lopes, que está ali na América na nossa companhia. Vani, que também manda essa música para um admirador secreto.

Pois é, Guga Dias e HB, com essa música, Bu Maguan, é pedida de amigo ao vento, Vane Lopes, que mandou para um admirador secreto. No Santa Caminha para 17 horas nas Ilhas de Cabo Verde, já falta 7 minutos e alguns segundos. É a última edição desta semana, programa Tarde dos Ouvintes, que acontece da segunda à sexta. Nhachuca, musiqueza feita para nós, Ato Antunes.

António, taxista, ele que está ali na nossa companhia. Aquele abraço, António. A continuação de ótima tarde, um bom fim de semana.

Zé Delgado, é com música Alfabeto de Destino, é música que vai lá para mim, ouvindo, António, taxista, gosta de Zé Delgado, é de sempre na nossa sintonia. Aquele abraço, amigo, ótima tarde.

desde logo um bom fim de semana, que tudo bem decorre na tranquilidade. Então, 4 minutos e alguns segundos, depois de 17 horas, já não entra, claro, na segunda hora de programa A Tarde dos Ouvintes. Então, continua-te a pedir música de boa gosto e continua-te a fazer o tarde bem animado.

Unidos nessa tarde de sexta-feira, a última edição dessa semana. Também abraço lá para Luís Vieira, que está ali na relva, na nossa companhia, grande amigo sempre na nossa companhia. Também cumprimentos lá para Janinha. Feliz aniversário na voz de Romeu de Lourdes. Essa música também para todo aniversariante nesse dia de hoje.

Romeu de Lourdes, com essa música feliz aniversário, portanto essa música que dedicá-la para tudo aniversariantes nesse dia de hoje, parabéns, felicidades, a vida longa, tudo de bom e de melhor. Então 19 minutos depois de 17 horas na Cabo Verde, já nos está ali com Garria, com essa música Bumbum na Peto, essa ali também lá para mim, ouvinte, Arondina Bento Duarte, que está ali na Itália, na nossa companhia, ele gosta de música. Abraço, Rondina, um bom fim de semana.

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Não tenho ouvido Gary com a música Bumbum na Peto, que baila para nós, amigo ouvinte, Rondina Bento Duarte, que está ali na Itália, na nossa companhia. Então, 24 minutos, já passa depois de 17 horas, na Cabo Verde, tarde de sexta-feira, início de mais um fim de semana. Vanessa Teixeira com essa música Confiança.

Vanessa Teixeira com essa música Confiança. Abraço para o Boquista, ela está acompanhando na frequência de 104.4 na Santiago, também na Ilha do Maio, Mosteiro e Santa Catarina de Gerfogo. Que celebração de sempre, ótima sintonia. Nota continua ali bem juntinhos, até bem perto de 19 horas. É programa Tarde dos Ouvintes, é ouvintes que te manda, é ouvintes que DJ. Então, nota traz ali Tive um Sonho, na voz de Tony Fica. Essa música também lá para Luís Vieira, ali na relva.

Exatamente, não tinha ouvido o Tony, fica com a música Em Tive Um Sonho, música esse que baila para Luís Vieira ali na Relva, grande amigo ouvinte desse programa, está sempre na nossa companhia. É tarde de sexta-feira, é a última edição desde a semana, programa esse que está acontecendo de segunda a sexta ali na Número 1 FM. Já sabe, a comunicação de Otavinho Teixeira, também perto de 19 horas. Já sabe, até lá e boca de...

Exatamente assim, não esteve ali com nós Romeu de Lourdes, portanto és a jovem que a te pertence ao mundo de vivos, mas recordar e viver, ele que foi muito cedo, certamente tinha tchau para dar mais à frente, mas a vida assim não tem que aceitar, mas deixa grandes músicas, grandes recordações. Então, 16 minutos para 18 horas nas Ilhas de Cabo Verde, é a sintonia amiga de WPFM, no te continuo ali até bem perto de 19 horas. Pois um abraço para Bodeco ali na Queimada Guincho, que está ali nesse local de trabalho, na nossa companhia. Também abraço lá para Xote, a Quinquim. Então aquele abraço, tio, votos de melhoras.

Pois é, no Santa Caminha para 18 horas na Cabo Verde, já falta 7 minutos e alguns segundos, é tarde de sexta-feira. Então não tinha ouvido a Leda Almeida com a música Zomba, né, com a participação de Jorge. Já não está ali com as jovens artistas da cidade de Sobrados, a cidade de São Felipe de Gerfogo, a Nina Pato com essa música Destino a Gerfogo. Então o programa Tarde 2, ouvintes, continua a pedir música de boa gosto, também no te cumprimenta Tonito Mendes ali na Cotelo Alto, que está ali na nossa companhia, também lá para a irmã Natália, a única irmã Natália ali na Feijoal, que está ali junto de famílias, te acompanhando.

Nina Pato, com essa música Destino, a Gerfogo, é programa Tarde dos Ouvintes. Hoje, infelizmente, nunca tem entrevista. Ou então, histórias com nós, Guente Grandes, ali na antena de WBFM, até porque Guente Grandes está pouco. É que todo dia que não consigo fazer uma conversa com nós, a Guentes mais velho, para contar um pouco daquele tempo antigo, mas não está fazendo possível nesse fim de semana e já na segunda-feira, para não trazer ali na antena de WBFM, nós, Guentes Grandes, para contar um pouco daquele tempo antigo. E quando sempre que no trabalho traz de Guentes Grandes, esta mostra boa vontade mesmo, boa vontade. E já também com pouco escola, porque naquela altura a escola era mesmo difícil, e, mas esta mostra boa vontade, esta fala direito, de que esta contar no direito de que há tempos antigos, e sempre a hora que no bairro traz de que há Guentes Grandes, esta tem César Rádio lá na casa, se quer assim, César Rádio. É por isso, não está fazendo possível sempre de trazer Guentes Grandes ali na antena para contar um pouco daquele tempo antigo, porque Guentes Grandes está pouco mesmo ali na Mosteiro, e por isso é dificilmente todo dia para ter conversa com Guentes Grandes ali na antena de WBFM. Mas não está fazendo possível segunda, quarta e sexta, para não trazer nós Guentes Grandes ali na antena de WBFM.

Exatamente, Djabufla Bamé, na voz de Neto Bazalume, jovem artista de capital de país, mas sempre está ali na Djarfogo, e nesses dias está conosco ali na Djarfogo. Nós, Neto Bazalume, tem alguns shows marcados, principalmente ali na Ilha Breve, na Festa São João, aqui a festa grande ali na Ilha da Breve. E Nita, onde queres que está na cartaz dessa festa. Programa Tarde dos Ouvintes, já não entra na terceira e última hora de programa, que está a acontecer da segunda à sexta, a última edição dessa semana. Também um abração lá para nossa Nenezinha ali na Cova Feijoal, que está sempre na nossa companhia. Abraço, Nenezinha. Sem esquecer também, abraço lá para nós, Andelina, exatamente, Andelina ali na Feijoal, que certamente está ali te acompanhando. Abraço, amiga, um bom fim de semana.

Maísa com a música Distância, ali na antena de WBFM. Também um abraço lá para Guilhermina Rosa, que está ali na Corvo, na nossa companhia, nosso grande amigo ouvinte, sempre na nossa companhia. Então, 12 minutos depois de 18 horas nas Ilhas de Cabo Verde, terceira e última hora de programa Tarde 2 Ouvintes. Então, nota, continua ali com mais músicas, enquanto não te espera ali mais pedidos nessa edição de hoje, desde a tarde da sexta-feira. É a última edição desde a semana, então não te traz nós, menino ali de Mosteiro, nós, Félix Lopes, aqui está trazendo essa música, 1-0 e 3 pontos.

Pois é, Félix Lopes, a nossa jovem de Mosteiro, cidade da Igreja, que está ali na capital do país, está sempre na nossa companhia, nossa menino de Igreja, que ia trazer no tema 1-0 e 13 pontos. Mas há mais músicas na boa rádio, receptor, música de boa preferência, música de bom gosto, só te toca ali na antena de WBFM. Eu não estou ali com a Kino, a Crioula.

Pois é, Grace Évora com essa música Lolita. Programa Tarde 2, ouvintes, já também perto de 19 horas, nesse momento 26 minutos, depois de 6 da tarde nas Ilhas de Cabo Verde, início de mais um fim de semana. Aqui certamente se dá promete em alguns lugares, portanto é festa de San João. Principalmente aí na Ilha Brava, a festa é rija.

Pois a nota continua ali até bem perto de 18 horas e 50 minutos, nos resta 19 minutos para a edição de hoje, desde a tarde de sexta-feira, a última edição desde a semana. Marilana, com essa música boa, Rejetão. É o programa Tarde dos Ouvintes, que acontece da segunda à sexta, ali na antena de WBFM. Hoje, infelizmente, no Catei, conversa com nós a Gentes Grande, ali na antena de WBFM, para contar um pouco daquele tempo antigo. Mas não está a fazer tudo possível para aqui na segunda-feira. Não entrei, portanto, histórias antigas ali na antena de WBFM. Nunca te consigo trazer essa. Nunca te consigo trazer histórias de Gente Grande todo o dia ali na antena, até porque Gente Grande está pouco. É por isso que não está fazendo possível de trazer ali na antena a segunda, quarta e sexta-feira. Pois é, nós, Gente Grande, que está sempre com César Rádio ali na casa, sempre está a ouvir a rádio. Um abraço lá para Papazinho ali na Fonte Cabra, que está sempre na nossa sintonia. Abraço, Papazinho, mais vida, mais a saúde.

Pois é, em despedida musical, né, a edição de hoje, desde a tarde da sexta-feira, a última edição desde a semana do programa Tarde dos Ouvintes, que acontece da segunda à sexta, aqui na antena de WBFM. É a música Suzette, na voz de Jânio Simado, em despedida. Então, um grande abraço a todos que me acompanham nessa tarde. Muito obrigado. Então, bom fim de semana, que tudo bem decorre na tranquilidade. E certamente na segunda-feira, no Testali, a partir de 16 horas, hora de Cabo Verde, para mais um programa A Tarde dos Ouvintes. Pois é, foi ali que tinha o gosto e prazer que esteve ali com nós a poder falar nessa quase 3 horas de emissão, 3 horas de programa. Então, um grande abraço, até segunda, um bom fim de semana. E eu sabe, o Otavinho Teixeira que esteve ali na comunicação. Um abraço, até segunda.

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Muito boa tarde. A propósito, sejam todos muito bem-vindos ao programa Factos do Dia, com o jornalista Edmilson Vieira, aqui na Rádio Brockton FM, hoje, que é 19 de junho de 2026. Maria Mária Andrade Baia, a primeira ouvinte a estar connosco nesta edição especial. Sintam-se todos devidamente cumprimentados, os ouvintes da Rádio Brockton FM, não se esquecendo que nós estamos emitindo via frequência 104.4 FM nas Ilhas da Sotavento, em Cabo Verde, e estamos em multiplataformas digitais a nível do mundo, e podem também nos acessar a partir da nossa website www.brocktonfm.com. Dou-vos conhecer as manchetes informativas para o dia de hoje. Incêndio em Monte Vaca, no fogo destrói áreas agrícolas e mobiliza a população e autoridades na ilha. O Presidente da República nomeia governo liderado por Francisco Carvalho. O governo concede aval de 5,25 bilhões de dólares à TACV. Mais um indivíduo envolvido em tráfico de droga fica em prisão preventiva. Luís Carlos Silva, eleito líder parlamentar do MPD. Transmissão do vírus Ébola na República Democrática do Congo está a acelerar. Na Suíça, a Suíça confirma adiamento de conversações de paz entre Estados Unidos da América e Irão e mediadores. São as manchetes informativas para o dia de hoje, informações dessas que levarão o seu desenvolvimento neste momento na Rádio Brockton FM. Não se esqueça que podem ligar.

a partir de 508-690-6364. Repito, 508-690-6364 ou 508-232-6364. Um grande abraço a todos quantos estão na nossa sintonia.

Carbigo 20, vamos ouvir esta canção magnífica de Romeu de Lourdes, Amor da Verdade, e a seguir nós vamos ao desenvolvimento do nosso bloco de informação. Não se esqueça que Cabo Verde vai defrontar o Uruguai aos domingos, portanto, ao domingo, 21 de junho de 2026, às 11 horas da noite em Cabo Verde.

Cabotral de Serramo, a mão de Bujanela. Cara amigo ouvinte, vamos então ao nosso bloco de informação na Rádio Brocte FM. Um incêndio que deflagrou ontem, quinta-feira, na zona de Monte Vaca, interior norte dos concelhos de São Felipe, na Ilha de Fogo, consumiu cerca de 2 hectares de terreno agrícola, atingindo cafezais e árvores de fruto. As chamas foram controladas por volta das 20 horas, com o apoio da população, da Câmara Municipal e dos Serviços da Proteção Civil. As primeiras informações apontavam para um possível curto-circuito num poste da empresa de eletricidade, mas técnicos da EDEC afastaram essa hipótese. Segundo explicaram, o incêndio poderá ter sido provocado pelo contacto entre fios elétricos e vegetação seca, situação suscetível a gerar faíscas e desencadear o incêndio. O vereador responsável pela Proteção Civil na autarquia de São Felipe, José Canuto, disse à Rádio de Cabo Verde que foi alertado por volta das 17h20 e mobilizou de imediato uma equipa para o local quando as autoridades chegaram à zona. Parte dos focos já tinham sido extinta graças à intervenção da população. José Canuto destacou que numa fase inicial o principal objetivo foi combater as chamas e evitar a sua propagação, adiantando que a avaliação exaustiva das causas e dos prejuízos será realizada posteriormente. O vereador estimou que a área consumida pelo fogo ronde 1 a 12 hectares. Por precaução, a EDEC interrompeu o fornecimento de energia elétrica em parte da localidade de Monte Vaca e em zonas mais altas como Rabeira Felipe. A empresa deverá proceder uma avaliação detalhada para determinar as causas exatas do incêndio. Presidente da República de Cabo Verde, no meio governo liderado por Francisco Carvalho. Decreto presidencial acaba de ser publicado no Boletim Oficial e põe fim às especulações sobre a composição do novo executivo. A posse está marcada para as 17 horas desta sexta-feira. O Presidente da República acaba de nomear o novo governo da República, liderado por Francisco Carvalho, através do decreto presidencial publicado esta sexta-feira no Boletim Oficial. A publicação do diploma põe fim às intensas especulações que marcaram as últimas horas em torno da composição do executivo suportado pelo PICV, cuja divulgação sofreu um atraso pouco habitual nos processos da transição. Governação é

em Cabo Verde. A cerimónia de posse dos novos governantes está agendada para as 17 horas, ou foi agendada para as 17 horas de hoje, na Presidência da República de Cabo Verde. O Executivo de Francisco Carvalho integra um total de 19 membros, dos quais apenas 3 são mulheres, 2 ministras e 1 secretária de Estado, mantendo uma representação feminina reduzida na nova equipa governamental. Além das funções de Primeiro-Ministro, Francisco Carvalho assume igualmente a pasta das Finanças, contando com o apoio de Maria José Pereira Lopes, nomeada Secretária de Estado das Finanças. O antigo líder parlamentar do PICV, Clóvis Silva, surge como a segunda figura do governo, assumindo um vasto conjunto de responsabilidades que incluem os Ministérios da Justiça, da Presidência do Conselho de Ministros, dos Assuntos Parlamentares e da Comunicação Social. Com a publicação do decreto presidencial, ficam assim ultrapassadas as dúvidas quanto à composição do novo executivo, que inicia funções ainda esta tarde. Portanto, dei-vos os conhecimentos da lista na Brockton. Francisco Arvelino Vieira de Carvalho, ministro das Finanças. Clóvis Isildo Barbosa da Lomba da Silva, ministro da Justiça, presidência do Conselho de Ministros, Assuntos Parlamentares e Comunicação Social. Carlos Sena Teixeira, ministro da Administração Interna. Manuel Augusto Lima Mante da Rosa, ministro dos Negócios Estrangeiros, Comunidade de Defesa Nacional. Carlos Alberto dos Santos Tavares, ministro da Infraestrutura, Habitação e Ordenamento do Território. João do Carmo Brito Soares, ministro do Transporte e do Mar. Adélcia de Jesus Mendes Almeida, ministra da Família, Inclusão, Desenvolvimento Social e Trabalho. António Manuel da Graça Batista, ministro da Economia, Comércio, Indústria e Transição Digital. Lúcio Miranda Fernandes, ministro da Saúde. Arnaldo Jorge Mendes de Brito, ministro da Educação, Formação Profissional, Ensino Superior, Ciência e Inovação. Eveline Nair Monteiro Ramos, ministra da Agricultura, Desenvolvimento Rural e Pescas. António Augusto Sequeira Duarte, ministro da Cultura, Indústrias Criativas, Juventude e Desporto. José Casimiro Barbosa Gomes de Pina, ministro da Reforma do Estado, Poder Local e Descentralização. Carlos Alberto Ramos Varela, ministro do Ambiente, da Ação Climática e Energia. José Carlos Muniz Varela, ministro da Coordenação de Projetos Especiais e Acesso a Fundos. Maria José Pereira Lopes, secretária de Estado das Finanças. Artur Jorge, da Conceição Tavares da Veiga, secretária de Estado da Saúde. José Manuel Gomes Pimenta Lima, secretário de Estado do Turismo. São os elencos para este novo governo, liderado pelo PICV. Governo concede aval de 5,25 bilhões de dólares da TACV. O governo autorizou a concessão de um aval no valor de 5,25 bilhões de dólares da Transportes Aéreos de Cabo Verde, para garantir o cumprimento das obrigações decorrentes do contrato de leasing operacional da aeronave Boeing B737 MAX 8. De acordo com a resolução número 94/2026, publicada no Boletim Oficial, a garantia do Estado visa assegurar a continuidade da operação da aeronave utilizada desde julho de 2023 nas ligações entre Cabo Verde e destinos como Lisboa, Paris, Providence e Recife. O Executivo considera a medida essencial para evitar riscos de interrupção das operações da companhia aérea, sublinhando a importância da conectividade do país com os principais mercados turísticos adiados para Cabo Verdeana e as redes internacionais de transporte aéreo. O aval terá a duração de 12 meses, entre 14 de julho de 2026 e 13 de julho de 2027, nos termos previstos no contrato celebrado entre a TACV e a empresa locadora da aeronave. Mas um indivíduo envolvido em tráfico de droga fica em prisão preventiva. O Tribunal da Comarca de Boa Vista decretou a prisão preventiva de mais um indivíduo envolvido em tráfico de drogas. A Polícia Nacional, através do Comando Regional da Boa Vista, informa que no passado dia 8 de junho deteve em flagrante delito um indivíduo do sexo masculino de 35 anos de idade no bairro da Boa Esperança pela alegada prática de crime de tráfico de droga. Segundo a Polícia Nacional, na posse do suspeito foram apreendidas 12 doses de produtos estupefacientes, concretamente hash, bem como uma determinada quantia em dinheiro
presumivelmente proveniente da atividade ilícita.

Após a conclusão dos trâmites legais, o detido foi apresentado às autoridades judiciais para o primeiro interrogatório judicial, tendo-lhe sido aplicada a medida de coação de prisão preventiva. A mesma fonte lembrou que o referido indivíduo é visado em dois dos autos de instrução resultantes de uma mega operação de combate ao tráfico de droga de alto risco realizada no dia 31 de maio do corrente ano na Ilha da Boa Vista. Operação essa que culminou com a aplicação da medida de prisão preventiva a cinco indivíduos. Conforme a Polícia Nacional, na ocasião da referida operação, o agora detido não havia sido localizado, vindo a ser encontrado e detido posteriormente. Luís Carlos Silva, eleito líder parlamentar do MPD, o Grupo Parlamentar do Movimento para a Democracia, elegeu esta quinta-feira 18 a sua nova direção para a 11ª legislatura, tendo o deputado Luís Carlos Silva sido escolhido para exercer as funções de presidente da direção do Grupo Parlamentar do MPD. A informação que foi divulgada na quinta-feira 18 pelo Grupo Parlamentar do MPD na sua página nas redes sociais. Além do líder parlamentar, foram eleitos também os vice-presidentes Damião Medina, Sandra Galina, Lídia Lima e Líver Gomes, constituindo uma equipa que reúne experiência, competência e compromisso para enfrentar os desafios da nova legislatura. Com esta eleição, Luís Carlos Silva terá a responsabilidade de coordenar a sua estratégia política e parlamentar, promover a articulação entre os deputados e garantir uma atuação consciente próxima dos cidadãos e alinhada com os valores e princípios do partido. Sob a liderança de Luís Carlos Silva e da equipa, o Grupo Parlamentar do MPD pretende continuar a ser uma voz ativa, responsável e construtiva, fiscalizando a ação governativa com rigor, defendendo os interesses da população e apresentando propostas e soluções para os desafios de Cabo Verde. Um grande abraço para Joana Alves e Valdira Miranda. Transmissão de vírus ébola na República Democrática do Congo está a acelerar. Portanto, apesar do reforço das medidas de resposta sanitária, anunciou hoje a Organização Mundial da Saúde, a situação está a evoluir rapidamente, com uma transmissão acelerada, reportada em 33 zonas da saúde afetadas, espalhadas por três províncias, declarou desde Bunia, Mari e Rosalini Belzaire, diretora de Emergência da OMS em África, durante uma conferência de imprensa em Genebra. A situação, portanto, continua grave e a evoluir. No entanto, a resposta está a ser reforçada dia após dia, acrescentou. Segundo os números oficiais reportados pela OMS, foram registados 896 casos, dos quais 232 morreram, o que corresponde a uma taxa de letalidade de 26% na República Democrática do Congo. O vizinho Uganda, que agora contabiliza 19 casos confirmados, incluindo duas mortes, não reportou nenhum caso nos últimos 12 dias. Para apoiar a resposta da RDC, República Democrática do Congo, a OMS refere que desdobrou mais de 115 especialistas nas províncias e zonas de saúde afetadas e enviou mais de 110 toneladas de material de emergência. Segundo a diretora de emergência da OMS em África, a capacidade da resposta foi reforçada e a organização tem agora 516 armas de camas disponíveis para o cuidado dos pacientes e uma capacidade de testagem superior a 2 mil testes por dia. Entre os desafios que permanecem, o acesso às áreas afetadas continua difícil, portanto, devido à insegurança, enquanto os meios operacionais e financeiros ainda precisam ser reforçados face a uma epidemia em constante evolução. De acordo com a OMS, a taxa de acompanhamento de contactos está a melhorar, mas continua insuficiente, 75% contra um objetivo de 95%, e a persistência de mortes comunitárias e de casos em populações deslocadas mostra que algumas cadeias de transmissão ainda escapam ao controlo. Uma equipa médica chinesa chegou a Kinshasa, segundo Belisagre. Por outro lado, a Organização Internacional para as Migrações anunciou também hoje ter ultrapassado 1 milhão de controlos realizados nas fronteiras e ao longo das principais rotas transfronteiriças e corredores de circulação na República Democrática do Congo e nos países vizinhos, no âmbito de um dispositivo de vigilância destinado a detectar eventuais casos. Suíça também confirma adiamento de conversações de paz entre Estados Unidos da América e Irão e mediadores. O governo suíço confirmou hoje o adiamento da reunião entre os Estados Unidos e o Irã.

0: e os mediadores Qatar e Paquistão para negociações da paz na cidade alpina de Bongerstock. O Ministério dos Negócios Estrangeiros Suíço indicou que, apesar de contratempo, os trabalhos preparatórios em Bongerstock, portanto, continuam e o país segue totalmente preparado para acolher e facilitar as negociações. Antes, a Casa Branca anunciou que, devido a problemas logísticos, a delegação norte-americana, liderada pelo vice-presidente J.D. Vance, já não partiria para a Suíça para se reunir com os negociadores iranianos. Numa declaração anterior, Vance tinha indicado que existia a possibilidade de viajar este fim de semana para a Suíça para participar no início das conversações técnicas com o Irão, no âmbito de um processo ainda em fase de organização. As autoridades suíças garantiram um plano robusto para assegurar a segurança dos negociadores e mediadores em Bongerstock, uma instância de montanha isolada situada acima do lago Lucerna. Além da exclusividade, a localização oferece uma vantagem de segurança única. O acesso pode ser completamente bloqueado, fechada a única estrada existente e suspendendo o serviço do teleférico histórico que liga a margem do Lucerna. Um grande abraço a todos, caros amigos ouvintes da Rádio Brockton FM. Prazer enorme de tê-los na nossa sintonia. Vamos então aos compromissos publicitários na Brockton FM.
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Exatamente, quebra a coluna Jale. Obrigado, boa tarde, caro amigo ouvinte, boa noite também para os que nos acompanham nos países onde o horário assim determina. Estado do tempo para Cabo Verde, os termómetros acusam para 25 graus Celsius. Queda de chuva, probabilidade é de 0%, umidade a 71% e vento a soprar a 14 km/h. O céu está parcialmente nublado nas ilhas de Cabo Verde.

Exatamente, a previsão do tempo para Brockton é de 25 graus Celsius e os ventos soprar oeste de 18 a 45 km de hora. O céu está parcialmente nublado. A propósito, para Boston, 25 graus Celsius, vento a soprar oeste a 27 a 44 km hora. Obrigado, caro amigo. Previsão do tempo para New Bedford é de 23 graus Celsius, nuvens dispersas, vento a soprar a sudoeste de 20 a 42 km hora.

0: Previsão do tempo para New Hampshire é de 23 graus Celsius, vento a soprar a noroeste de 24 a 46 km, hora, céu está parcialmente nublado. Coluna! Exatamente, veja a coluna sala. A previsão de tempo para New York é de 29 graus Celsius, nuvens dispersas, vento a soprar a oeste de 19 a 49 km, hora. Obrigado, caro amigo ouvinte. Providence, Rhode Island, 26 graus Celsius, nuvens dispersas, vento a soprar oeste de 18 a 42 km, hora. Coluna, Flórida, Estados Unidos da América, 31 graus Celsius, queda de chuva, probabilidade é de 30%, umidade a 72% e vento a soprar a 16 km hora, trovoadas fracas com chuvas. Caro amigo, para Connecticut, Estados Unidos da América, 26 graus Celsius, queda de chuva é de 0% da probabilidade, umidade a 42% e vento soprar a 19 km hora. Céu está limpo em Connecticut, em United States of America. E por tudo que é sagrado. Faz amor comigo, Bailey, a música que fica no fundo. Previsão do tempo para Nápoles é de 26 graus Celsius. Céu está claro, 12 a 26 km hora. É assim a direção do vento e a velocidade.
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0: 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Previsão do tempo para Luxemburgo é de 23 graus Celsius. O céu está parcialmente nublado, vento a soprar de 25 a 41 km hora. Vamos até então, já fora dos Estados Unidos da América, vamos à Suíça. 23 graus Celsius. Céu limpo, queda de chuva, probabilidade é de 0%, umidade a 55%, vento a soprar a 3 km hora. E na França, Paris, 28 graus Celsius, nuvens dispersas, vento a soprar de 16 a 43 km hora. Caro amigo, previsão de tempo para Lisboa é de 20 graus Celsius, nuvens dispersas, vento a soprar de 22 a 43 km hora. Obrigado, neste momento seguimos então com Kalena, Chuva de Amor. Há chuva de amor, há um que cantou Temporal de Amor, Leonardo, e agora Chuva de Amor é da Kalena. Quem é que vai cantar Sol de Amor?

0: Grande abraço a todos que estão na nossa sintonia. Coloco um ponto final nesta edição de hoje, relembrando que neste momento nós estamos a fazer também o programa, portanto, na Rota da Copa, com Valdir Miranda. E no domingo eu vou estar no relato do jogo da Cabo Verde Uruguai. Neste momento colocamos um ponto final com esta canção de Maiara e Maraisa. Te amo e você nem tchum, na sua Brockton FM. Um grande abraço a todos quantos estão na nossa sintonia. Votos renovados de uma ótima escuta.
1: 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O que tá acontecendo?

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